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3: 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Esse é o Oeste Show da Noite, a sua atração semanal de segunda a sexta-feira, das 20 até as 23 horas, com bastante participação e a interação do amigo ouvinte. Eu tenho aqui a Lisa Brutcher de Maravilha, ela que está pedindo uma cantada em alemão do Karine Felipe. Então vamos tocar Heimwehr, do volume 1 de 2010. Daí o Ademar Roberto Trindade, ele está pedindo mais uma com Christian e Ralph, Brigas. E também o Eloy Conrad da Transverli, que hoje estão em Brasília, na escuta do programa, na capital federal. E eles estão pedindo A Carta com a banda Alma Nova. Então nós vamos rodar também A Carta com a Alma Nova, mas primeiro com vocês a música alemã com

0: com a banda Alma Nova, Brigas com Christian e Ralf, Heimwar com Karine e Felipe. 21 horas e 15 minutos, hora certa para a Loja Baques. 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
0: É isso mesmo, apresentado por Neuri Mazeiro, com apresentação de talentos e calouros locais com a música gauchesca, italiana e a moda de viola. Então agora vamos continuando aqui, a Célia Bonne de Iporã do Oeste, ela está querendo ouvir Cheiro de Culpado com Júnior e César. Tem o Darcy Brixius, que ele está querendo ouvir Nilo Wirt in einen Städtchen. Tem também o Fábio, que está pedindo aí ainda o Ritmo Caliente com Corpo e Alma, lançamento do Corpo e Alma. E também vamos ter ainda os populares de Não Me Toque com a Roda de Chimarrão. Então agora com vocês, Júnior e César.
4: Aí, Júnior, o que será que tinha naquele áudio, hein, meu irmão?
5: César, eu também quero saber, viu?

0: Essa foi a roda de chimarrão com os populares, Ritmo Caliente com Corpialma, In Einen Städtchen com Nilo Wirth e Júnior e César, Cheiro de Culpado. Então, confira a hora certa. 21:31.
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0: 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Então agora vamos continuando aqui com o Terceira Dimensão, Coração Cigano, de 1992. Vamos ter também o Monte Carlo no Circo, o Ho Ahá com os Atuais, os Reis do Baile, e ainda Bein Dutz Wirth com os Cometas de Três Arroios. Então agora com vocês, Terceira Dimensão.

Dutz Wirth com os Cometas, os atuais Ohoaha, Monte Carlo com No Circo e também Terceira Dimensão, Coração Cigano. 21h44, hora certa para a Loja Baques. 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

É isso mesmo, estamos de volta. Foi bem rapidinho esse intervalo, né, da loja Baques. A gente já sempre agradece a eles, né? E agora nós vamos continuando aqui com mais música. Vamos ter o sucesso de 2001 com o grupo Ramal 5, Anjo Moreno. Vamos ter também a banda Bis com a Valsa da Primavera. Grupo Hello, Chega Minha Garra. La Montanara, Rendezvous in Oberkrein. E ainda musical Encanto de Feliz, Bangarot. É só você ligar no 3634-1440, no telefone fixo, ou mandar sua mensagem de texto ou voz pelo 9188-1715, que a gente manda a sua sugestão musical pra você. Então agora com vocês, banda Ramal 5.

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1: Né, wo ist das Geld? Né. É, esse aí é o Pangarot em alemão, falido com o musical Encanto. Rendezvousen Oberkrain com a orquestra La Montanara. Chega em Minha Gara com o grupo Hello. A Valsa da Primavera com a banda Bis. E Anjo Moreno com o grupo Ramal 5. Confira a hora certa. 22 horas e 1 minuto.
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Muito bem, agora são 22 horas e 5 minutos. Vamos continuando então com o nosso West Show da Noite até as 23 horas. Fernando Kaiser fazendo companhia contigo nesta noite de segunda-feira, 27 de julho de 2026. E você pode participar pelo 3634-1440 ou no 9188-1715. É o que o Antônio Terhorst de São João do Oeste ele fez. Ele mandou a sua música pelo WhatsApp, né? Ele tá pedindo a Valsa Alegre com o Dieguito e banda. E quem pediu pelo telefone fixo foi o Ademar Roberto Trindade, que ele está pedindo duas. Do Duque Dalvan com Os Rastros na Areia e também Paralamas do Sucesso com La Bella Luna. Então agora com vocês, Dieguito e banda, Valsa Alegre.

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0: Ok, então nós tocamos La Bella Luna com Paralamas do Sucesso, Rastros na Areia com Duduque Dalvan e também ainda Valsa Alegre com Diguito e Banda. Tem áudio do ouvinte aqui.
1: Muito, Valdir. Vou falar aqui no meu estudiar com Corpaus e Perigosa e Linda e na já minha namorada Miriam.
0: Perigosa e Linda com Corpo e Alma na voz de Vilseu Pause. Nós também vamos tocar Banda Nova de Santa Cruz do Sul, Sapecando o Trombone, Toque de Mágica de Novo Hamburgo, Jogamos Fora e também Tropical Brass de Nova Petrópolis, Pouquinha Country. Então agora com vocês o Corpo e Alma e a Perigosa e Linda.

0: Louquinha Country com Tropical Brass, jogamos fora com toque de mágica, sapecando o trombone com a banda nova e o corpo e alma perigosa e linda. Confira a hora certa. 22 horas e 30 minutos.
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0: isso mesmo, agora são 22h32, ainda restam 28 minutos para o término do programa Oeste Show da Noite, mas ainda dá tempo de você pedir a sua música no 363-414-40 ou no 91881715. É que nem o Joãozinho Flag de linha Santa Fé Alta Itapiranga, ele fez aqui pra nós, ele até mandou um áudio aqui, vamos rodar ele aqui. Olha o rádio aí ligado no máximo.
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0: Coisa bonita, não é mesmo, gente?
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0: É isso mesmo, e daí ele tá pedindo aqui, toca um Shine Music Spiller. Vamos tocar assim música boa, música de qualidade, né? Música de fundamento. Então agora vamos começando aqui com os mensageiros de Campina das Missões, Hablemos Corazón. Aí teremos o musical São Francisco com mistura de shot e ainda a banda Ecos, A Felicidade. Então agora com vocês, os mensageiros.

Cidade com banda Ecos, a mistura de shot com musical São Francisco e Hablemos Coração com os Mensageiros. E é dessa maneira que nós vamos encerrando o nosso Este Show da Noite. Eu quero agradecer a todos os ouvintes que estiveram conosco nesta noite de segunda-feira, 27 de julho de 2026. E a participação do Domingo 20 retorna amanhã às 5 horas com o programa Bom Dia Oeste, apresentado por Christian Kaiser. Às 7 horas teremos o RPN Primeira Edição e às 8 horas da manhã, Laércio Antônio comandando a primeira parte do Oeste Show da Manhã. E nós estaremos de volta ao Oeste Show da Noite amanhã às 20 horas, logo após a Voz do Brasil, tá certo? Então, para encerrar o nosso programa de hoje, vamos então com os Montanari, I'd Love You to Want Me. Depois vai ter o Grupo Momento com A Saudade, Mato Grosso e Matias, Pele de Maçã, os Tigres de Bengala, Agora ou Jamais, e ainda para terminar com a música internacional, Mike Maron, Love Spy, de 1986. Valeu, gente, muito obrigado, tenham todos uma ótima terça-feira, fiquem com Deus e até lá. Tchau, tchau.

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Obrigado a você que está sintonizado conosco aqui na Oeste FM. Tem bastante música boa que nós preparamos especialmente para você.

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0: 2:32.
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onde quer que você esteja, está ligado na Oeste FM. Muito obrigado pela sua companhia, muito obrigado pela sua audiência. Vamos juntos na programação da madrugada aqui da Oeste FM, sempre com muita música para você, muita alegria aqui na programação 24 horas da Oeste FM.

É a 94,5 na sua madrugada, né? Levando sucessos variados e te fazendo companhia. Você que tá aí no seu trabalho ou mesmo tá no descanso, aonde você estiver, grato pelo teu carinho, pela tua companhia, que você tenha uma excelente madrugada, um excelente dia também. Seguimos com mais sucessos.

Aqui vai nosso abraço da 94,5 para você que está junto conosco nesta madrugada, conferindo o melhor da música de banda sertaneja e gaúcha. Para você que talvez não conseguiu pegar no sono, resolveu ligar o rádio para ter uma companhia, fazer alguma coisa. Para você que tá no trecho, para você que trabalha nesse horário, ou simplesmente saiu da rotina e vai dormir mais tarde, ou enfim, já acordou mais cedo, né? A 94,5 está 24 horas por dia para você estar sempre bem acompanhado.

4:51, hoje é terça-feira, Bom Dia Oeste, logo entra no ar. Antes disso tem Banda Oriente, Banda Movimentos e também os Montanari. Hoje também com live no Facebook, já vai participando, já vão mandando um abraço aí pro Sérgio Strack, já mandou aqui pra nós um bom dia no nosso WhatsApp, né? Daqui a pouco a gente atende os primeiros pedidos da manhã. Lembrando, hoje é terça-feira.

0: 5:01.
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0: 5:03, vai começando mais um programa, a live no Facebook também já está no ar e a gente está aqui com o melhor a partir de agora da programação da Oeste, com a participação do ouvinte, abrindo essa terça-feira, 28/7. Com a gente, Crédito Empréstimos, Feluma, Oeste Pneus, Grupo do Bem, Enclave Tech, Suel Óptica. A apresentação de Christian Kaiser a partir de agora, 99188-1715. Vamos que vamos, 21 graus é a temperatura. Um abraço já pro seu Hilário Bezen. Daqui a pouco trago a pedida dele. Tem também o Otávio Vaz, o VR, né? O Carlos também já tá por aqui. Mas a primeira do dia vai ser na do Eldo. Pediu e a gente vai trazer Lourenço Lorival, Como Eu Chorei. Vai para todos os ouvintes, valeu, Eldo! O Bom Dia Oeste dessa terça-feira já começou!

0: 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Tá na Oeste, bom dia.
1: Oi, bom dia, bom dia. Tô, Marco Rado, mas é... Christian, olha pra nós curtir a música de Kerep e Shia, né? Não sei quem é quem que canta essa música, né? Queria mandar para todos os descendentes da família Rocha que dia 13 de 9 estarão se reencontrando em Soledade Itapiranga. Um abraço, uma ótima semana e próximo mês que tá batendo nas portas já.
0: Beleza, valeu. Eu não encontrei a música bem certo aí que tu me pediu, mas vamos trazer uma dos Bad, que fala de Kerba, até porque se vai ter festa, tem que ter a Oeste FM junto, né?

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Temperaturas estão altas, inclusive, né? Entre 22 e 23 graus aqui por Iporã do Oeste, região de Itapiranga marca mais até, né? Tem um termômetro marcando 24, outros estão marcando 19, né? Então, depende se é na baixada ou não. Tempo, a princípio, está ficando nublado, né? Aqui por Iporã do Oeste, região, né? Até o Bugre já me gravou áudio, depois eu vou trazer o áudio dele, né? Mas, pessoal aí do Rio Grande do Sul, deixa eu ver aqui só a cidade, que aqui eu não tenho marcado. A região aí de Horizontina já deve estar... Horizontina, 3 de maio... já deve estar começando a chover nesse momento, né? Se a chuva vai subir até aqui em Porã, não sei, né? Mas que tem alguma instabilidade aí pro Rio Grande do Sul, isso tem sim. 5 horas 11 minutos. Essa daqui o Carlos me pediu e eu vou atendendo agora, quando são 5 e 12. Daqui a pouco tem Flávio Dalcin, vai ter Chiquito e Bordoneio, vai ter Serranos. Mais música gauchesca que o pessoal me pediu, daqui a pouco eu programo também. Demais.

0: 64, né? 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
1: 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Hilário Bezin pediu e vai ouvindo o Vestido Azul na voz do Flávio Dalcin junto com a banda Ouro, 23 graus.

0: 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Quem que tá escutando o nosso programa, diz aí bom dia.
1: Bom dia, bom dia.
0: Oi.
1: Aqui é o Otávio Vaz do Sabiá. Ao galinha aí!
0: Isso aí é tudo combinado já, vamos combinar, né? Isso aí foi tudo preparado já antes aí.
1: Quero pedir a música.
0: Ah, deixa lá.
1: Pra bailar decolatada, Chiquito e Bordoneio.
0: Ia lá!
1: E uma ótima terça-feira pra todos nós.

Atlético Goianiense venceu por 3-1 Operário, Sport Cuiabá ficaram no 1-1, CRB venceu por 2-0 o Vila Nova. Hoje tem jogos da repescagem das oitavas da Sul-Americana, jogos da volta, né? Tigre contra o Nacional do Uruguai às 19 horas, esse jogo passa na ESPN. Tem também o jogo às 21h30 do Santos contra o Universidade Central. Vou até pegar aqui a questão do Santos. O Santos venceu por 4-1 fora de casa no jogo de ida, então tem uma boa vantagem, né? Já o Tigre decide em casa e já no jogo de ida, fora de casa, havia vencido por 3-0 o Nacional do Uruguai, então vem com um conforto maior. Hoje tem também aí segunda divisão do Brasileirão, nós teremos às 19h30 Ponte Preta contra Atlético, às 21h... Perdão, deixa eu ver aqui, deixa eu ver o que mais aqui que nós temos... Série B, 19h30, Juventude contra Avaí. Esse jogo passa no Sportnet, né, no YouTube, também na ESPN. A gente tem também ainda às 21h35, Fortaleza contra o Botafogo de São Paulo. Esse jogo passa na Rede TV. Isso, Sportnet também na ESPN 4. 5h25, olha só, o Oeste Pneus vai lembrando, últimos dias da oferta. 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E pro seu Egon Myhard, vou trazendo Sandro e Wilson.

0: 5:30.
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0: Na pedida do Sérgio Strack, né? Ele que é da Praia dos Ingleses, estava aqui na região visitando os parentes, né? A terra natal, e agora tá voltando pro litoral, né? Levando junto ao Oeste, ô, coisa boa. Ele pediu e eu trago os Serranos lá do ano de 91.

0: Brasil do Rio Grande.
1: 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Bom, o que a gente tem de manchetes no portal da Peperi? Polícia Militar recupera motoneta furtada há 14 anos e prende homem por receptação em São Lourenço do Oeste. Briga entre irmãos termina com um esfaqueamento em Cunhaporã. Tem também o que mais? Cavalgada percorre 3 municípios para homenagear colonizadores de Porto Novo. 2 homens são condenados por extorsão em casos do golpe dos nudes em modelo aqui em Santa Catarina. Isso e muito mais é no peperi.com.br que você vai encontrar. E agora tem Sangue Latino.

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1: Bom dia, Christian. Tudo
0: Oi.
1: Certo?
0: Certo.
1: Pelo jeito vem chuva, né?
0: É.
1: Aqui em Tenente Portela, pro lado de Três Passos, tá trovejando. Deu roda pro bugre aí com o baitaca, fundo da grota, tá bom? Um abraço e uma ótima terça-feira a todos.
0: Valeu, um abraço, seu Bugre. 5 horas e 41 minutos. Virando o ponteiro do relógio agora.

0: nada.
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1: 5h47, nosso programa vai até às 6h45. Agora tem o Monte Carlo.

Carlo e a música O Brasileiro. Vamos de previsão do tempo. Hoje, então, assim, os próximos dias, uma coisa é unânime: não teremos temperaturas abaixo de 10 graus, né? Não teremos frio extremo, né? Não teremos aqueles 3, 1 grau que tinha aí algumas semanas atrás, né? Bom, hoje então, tempo firme. A princípio não mostra chuva, pelo menos para Iporã do Oeste, tá? Hoje máximas até 27 graus, faz sol. Hoje, início aí da madrugada de hoje para amanhã, né? Quarta-feira, então, pela madrugada, poderemos ter chuva em nossa região. Mínimas em 17 graus amanhã, as máximas vão até os 23. Chuva pela madrugada, início ainda da manhã e durante o dia de amanhã, quarta-feira, o dia vai ficando firme, inclusive o sol pode aparecer novamente. Quinta-feira, mínima em 15 graus, tempo parcialmente nublado e as máximas vão às 25 graus. Quinta, não chove, pode ser também que o sol apareça entre várias nuvens. Sexta-feira, dia firme, com sol, 18 a 28 graus. Sábado, sol e nuvens, talvez alguma pancadinha não se pode deixar de registrar à tarde de sábado, 15 a 25 graus. Domingo, sol e nuvens, não chove, 17 a 25 graus. Segunda-feira, tempo bom, à tarde talvez alguma pancada, 14 a 26 graus. Terça da semana que vem pode ser que chova, 13 a 22 graus. É o que eu comentei então, né? Temperaturas abaixo de 10 graus, por enquanto, pelo menos para os próximos 7 dias, não temos nada previsto. Agora, faltando 9 minutos para as 6 da manhã, a gente vai lembrando da Enclave Tech, que traz 5 mitos e verdades sobre o seu celular. 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De 1994, aqui na 94, tem agora César e Paulinho. Já tem pedida com o Calmon, vamos trazendo. Vai ter também aí o problema na Kombi que me pediram. A gente também vai trazendo e atendendo o povo do

Bom dia pra Mirtes Caspari, também Valmir de Souza tá pedindo música, daqui a pouco atendo ele. Auri Tavares, desejando um excelente dia. Sereno Fry, ele que é lá de Venâncio Aires, Rio Grande do Sul, diz assim: bom dia, abençoada terça-feira pra todos. Lá por Venâncio Aires, chuva de balde. É, por aqui não temos nada, né? Por enquanto, por Iporã do Oeste. Aqui, inclusive, olhando o radar meteorológico da Defesa Civil de Chapecó, que cobre toda a nossa região, inclusive o Rio Grande do Sul, né? A instabilidade está lá pela região do Rio Grande do Sul, mas pelo que eu observo, né, ela até está subindo em direção a Santa Catarina, mas eu acredito que nós, Iporã, os municípios mais próximos aí da Argentina, vão passar em branco, né? Sem nenhuma... E isso, na verdade, essa chuva que está vindo aqui para cima... Ela, na verdade, é em forma de pancadas, então ela é logo passageira também, né? Não é frente fria, não. 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E na pedida da Célia Boni, tem Rainha Musical lá do ano de 2005 pra relembrar, quando faltam 3 minutinhos pra 6 da manhã.

0: Bom Dia Oeste, né? A pedido do ouvinte, rodou por aqui, já já tem Calmon que eu tô devendo também, Magia Musical tô devendo também, Chitãozinho e Chororó também cantam na pedida do ouvinte. Não perca a hora, 6 em ponto.
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1: Bom dia, Valdir Bolsa daqui. Edir Melania que está com o Chitãozinho Choró. Fio de cabelo comprido.
0: Ouvinte pede, ouvinte ouve. 6 horas mais 8 minutos. 23 graus e a temperatura. Tempo firme em Iporã do Oeste.

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1: Bom dia, seu Cristian Kaiser. Que é o Joel Pobis, São Miguel do Oeste.
0: Fala!
1: Podia rodar uma música aí do Calmão, tomando um chimarrão aí. Logo, logo, se preparando indo pro trecho, beleza? Agradeço por atendido.

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0: Bom dia, Marise e Ebelin Gribler, pessoal de Tunápolis está na escuta da nossa programação. Ao Ri Tavares eu já dei um bom dia também. Agora eu vou atendendo quem me pediu a música aqui, o Celso Marcelo Velchen, né? Pessoal aí de Sede Capela e Itapiranga, estão querendo ouvir a música João de Barro, deve ser aí do Corpo e Alma, né? No tempo aí que o Corpo e Alma, lá no início da carreira deles ainda, né? Quando era música instrumental, né? Essa aqui a gente conhece bastante também, o Fone Boys regravou com o nome Shot da Saudade, mas a original é essa, de 1982, Corpo e Alma e o João de Barro.

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Bom dia pro seu Fabiano Lisenfeld. Pediu uma do Zezé de Camargo. Vamos trazer uma só dele mesmo, né? Antes de ser junto à dupla com o Luciano, o Zezé de Camargo fazia carreira solo e canta

1986, quando não era dupla ainda, era só o Zezé de Camargo, né? Cantou pra nós Momento a Dois, Momentos a Dois, né? Essa daqui é do primeiro disco, inclusive, da carreira solo dele, né? 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Valmir de Souza pede e curte, de 1998.

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4: 6:30, agradecendo a todos pela audiência do Bom Dia Oeste. Na 94, hoje, terça-feira, 28/7. Vamos que vamos, mais pedida de ouvinte.
5: Bom dia, Cristian.
4: Fala.
5: Tudo certo?
4: Certo.
5: Então tá bom. Manda a música com os Barquinho de Ouro, com os Filhos de Goiás. Agradeço, um abraço, tudo de bom, abençoada terça-feira.
4: Valeu, Edemar Pino.

Junto Ferramiz e a música Mi Coração. E assim a gente fecha o Bom Dia Oeste de hoje com a Feluma, Credilu, Grupo do Bem, Oeste Pneus, Suel Óptica e Enclave Tech.

Na pedida do Ambrósio Weber, a gente vai finalizando com essa daqui. Ainda vai ter o Monte Azul e a música pegando no bicho. 6h37, hoje é terça-feira, minha gente. 28/7, um excelente dia pra você, 10 da manhã. Retorno nos microfones da Oeste.

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0: Chapecó, no Oeste Catarinense, promove no próximo sábado o maior evento da comunicação de Santa Catarina. Plano Safra 26-27 frustra e preocupa desempenho do próximo ciclo, diz Frente Parlamentar da Agropecuária. Essas e outras notícias logo após a nossa mensagem cooperativista.
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0: Alô, amigos gaúchos e catarinenses, eu sou o Renê Roberto e hoje é terça-feira, edição de 28 de julho de 2026. E essas são as notícias. A grandeza de uma ideia não está apenas nos números, mas também no impacto gerado para a sociedade. Esse é o caso do projeto da Ailos Cooperativa Unilos, um PIX, uma árvore, um cooperado, uma árvore, que superou a marca de 37 mil mudas de árvores doadas em 5 anos, levando-se em consideração um espaçamento médio de 3 a 2 metros entre as árvores, o número alcançado é suficiente para reflorestar cerca de 22 hectares ou até 25 campos oficiais de futebol. A ação reforça o compromisso ambiental da Ailos Cooperativa Unilos para a transformação da natureza e está alinhada às iniciativas da ONU, Organização das Nações Unidas, para a Agenda 2030, que inclui proteger o meio ambiente e o clima, frisou Mariana da Rosa, da área de relacionamento com o cooperado da Ailos Cooperativa Unilos. Criado em 2020, esse projeto consiste na doação de uma muda de árvore a cada novo cooperado e a nova chave PIX cadastrada. Entidades como Fundação Cambirela do Meio Ambiente, de Palhoça, Santa Catarina, e a Fundação Municipal do Meio Ambiente de Florianópolis, Floran, ficam encarregadas de fazer a reposição da natureza. Somente no ano passado, mais de 6.400 mudas nativas, incluindo frutíferas, foram doadas pela cooperativa. Para este ano, mais de 2.300 mudas serão distribuídas em breve. Com 28 anos, a Ailos Cooperativa Unilos tem atuação na Grande Florianópolis, com mais de 20 mil cooperados e superando 374 milhões de reais em ativos. São 7 unidades de atendimento na cidade de Florianópolis, São José, Palhoça e Biguaçu. Além de soluções financeiras, está ativa na contribuição dos Objetivos de Desenvolvimento Sustentável da ONU. Será no próximo sábado, dia 1 de agosto, em Chapecó, na casa do Chefe Eventos, o 17º Encontro da Imprensa Catarinense, considerado o maior evento da comunicação de Santa Catarina. O evento é organizado pela Associação Catarinense de Imprensa Casa do Jornalista e da Agência MB Comunicação. Participarão cerca de 550 profissionais de todas as áreas de comunicação, entre jornalistas, radialistas, radiodifusores, publicitários, relações públicas, mídias, docentes, colunistas, influenciadores digitais, cinegrafistas, técnicos, empresários e proprietários de meios de comunicação. A presidente da ACI, Débora Almada, e o coordenador do evento, Marcos Bedin, informam que na ocasião serão homenageados os profissionais com 50 anos de atividades na área de comunicação. Além do radialista Inácio Roden, de Itapiranga, serão homenageados os jornalistas Luiz Meneguin, do Grupo ND, e Ivan Ramos, da Fecoagro, que também completam 50 anos de atuação na área. O encontro consistirá de solenidade com homenagens, palestra e almoço de fraternização, reunindo profissionais de todas as regiões catarinenses. Totalmente patrocinado por empresas e instituições parceiras e sem custos para os participantes, o Encontro da Imprensa tornou-se o maior acontecimento da área comunicacional em Santa Catarina, porque integra profissionais e empresários do setor em uma grande confraternização. Conta com o apoio das principais entidades representativas da comunicação no estado de Santa Catarina, entre elas, Associação Catarinense Emissoras de Rádio e Televisão, ACAERT, Associação dos Jornais do Interior de Santa Catarina, ADJORI, Associação dos Diários do Interior, ADI, Sindicato das Empresas Proprietárias de Jornais e Revistas, Sindijor, Sindicato das Agências de Propaganda, Sinapro, Sindicato dos Jornalistas de Santa Catarina, SJSC, Associação dos Cronistas Esportivos de Santa Catarina, ASESC, Associação dos Portais de Notícias e Jornais Digitais de Santa Catarina, APJ e Clube da Imprensa de Chapecó. Nesta edição, contará com a participação musical do saxofonista chapecoense Anderson Amaral. O instrumentista levará ao palco um repertório marcado pelo jazz e pela música brasileira. Sistema Afaesc Senar promoveu em parceria com a Superintendência e as gerências do Instituto Nacional de Seguro Social, INSS, uma capacitação sobre legislação previdenciária e benefícios rurais. Realizado em Florianópolis, o treinamento reuniu 53 profissionais de sindicatos rurais das regiões Sul, Planalto Serrano, Vale do Itajaí e Planalto Norte. A programação teve como objetivo atualizar os participantes sobre normas, procedimentos administrativos e critérios para concessão de benefícios da Previdência Social. Uma segunda edição está programada para a próxima semana e contemplará profissionais dos sindicatos rurais das regiões Oeste, Meio-Oeste e Extremo-Oeste. A assessora jurídica sindical da FAESC, Andréia Barbieri Zanlucchi, destacou que a iniciativa aprimora a atuação técnica dos profissionais responsáveis pelo atendimento a segurados especiais, contribuintes individuais e produtores rurais. Ela disse: trabalhamos os conceitos, os requisitos e toda a legislação previdenciária aplicável ao meio rural. Esse conhecimento faz diferença no momento de orientar o associado e conduzir corretamente cada demanda, com mais segurança e precisão. Segundo ainda Andréia Zanlucchi, a atualização também amplia o suporte prestado pela Federação da Agricultura aos sindicatos rurais, aperfeiçoa o atendimento nas bases e facilita o acesso dos produtores aos direitos previdenciários com maior agilidade, segurança jurídica e eficiência na condução dos processos. Na abertura do encontro, o presidente do sistema FAESC Senar, José Zeferino Pedroso, afirmou que a qualificação das equipes integra a estratégia da entidade para ampliar a capacidade de atuação dos sindicatos rurais. Ele disse: como presidente da federação, sempre tive como prioridade fortalecer os nossos sindicatos rurais. Promovemos essa capacitação em parceria com o INSS há 22 anos e mantemos o compromisso de reunir pelo menos uma vez por ano as equipes para atualização técnica. O servidor do INSS e palestrante João Paulo Silvestre destacou que as frequentes alterações nas normas previdenciárias exigem atualização permanente e atenção aos procedimentos administrativos. Ele afirmou: o tema previdenciário é complexo e exige conhecimento técnico. Nossa missão é compartilhar essas informações para que mais pessoas tenham acesso pleno aos seus direitos. A programação abordou os fundamentos legais da Previdência Social e os procedimentos necessários para a concessão de benefícios no meio rural. Entre os assuntos apresentados estiveram a identificação e enquadramento dos segurados, as contribuições previdenciárias incidentes sobre a atividade rural, além dos benefícios previdenciários rurais e seus requisitos legais. O treinamento também contemplou temas como a análise documental e a formação de prova material, a utilização de bases governamentais para a comprovação da atividade rural, o Cadastro da Agricultura Familiar DAP-CAF, o Cadastro Nacional de Informações Sociais CNIS, a certidão de tempo de contribuição, a elaboração de petições administrativas previdenciárias, a construção da linha do tempo de vida previdenciária do segurado, entre outros aspectos da legislação previdenciária e dos benefícios destinados ao público rural. E a seguir, logo depois da nossa mensagem cooperativista, nossa última notícia. Aguardem.
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0: 525,1 bilhões destinados à agricultura empresarial e outros 85 bilhões e 200 milhões de reais à agricultura familiar. Apesar do governo apresentar um montante como recorde, o valor não acompanha sequer a inflação do período em comparação com a safra anterior, quando foram anunciados 594,4 bilhões de reais. Além disso, o executivo incluiu no anúncio 38 bilhões e meio de reais provenientes de fontes que não eram contabilizados nos planos anteriores, o que ampliou artificialmente o valor total divulgado. Tivemos um plano safra que não tem nada de recorde. É um plano que vem sem resolver o endividamento rural, questão fundamental para que os produtores tenham acesso ao crédito disponibilizado para a próxima safra, destacou a vice-presidente da Frente Parlamentar da Agropecuária no Congresso Nacional, senadora Tereza Cristina do Mato Grosso do Sul. Mesmo com números nominais maiores, uma das principais preocupações está nos recursos destinados ao custeio. O montante caiu 7,18% nesta temporada, alcançando 384,9 bilhões de reais. As operações de custeio financiam despesas diretamente relacionadas ao plantio, como sementes, fertilizantes defensivos e outros insumos. A redução desses recursos pode limitar a capacidade de investimento dos produtores e afetar o ritmo de plantio do próximo ciclo. O cenário é agravado ainda pela inadimplência no campo. Dados do Banco Central e do Serasa Experian apontam que o indicador alcançou níveis recordes. Na avaliação de especialistas, o avanço do endividamento tende a tornar mais rigorosos os critérios adotados pelas instituições financeiras diante do aumento do risco de operações. Outro ponto de atenção são as taxas de juros. De forma geral, as reduções variaram entre 0,5% e 1,5%. Mesmo assim, diante da queda nos preços das commodities e da compressão das margens de rentabilidade, os juros permanecem elevados e em algumas linhas chegam a 12,5% ao ano. O deputado Alceu Moreira, do Rio Grande do Sul, coordenador institucional da Frente Parlamentar da Agropecuária, disse: "Eu lamento dizer, mas o plano safra, que está no mercado com bilhões de reais, é inacessível para a grande maioria dos produtores. O maior custo do plano safra está justamente na equalização das taxas de juros, cujo orçamento apresentou crescimento superior a 35%. Como resultado, o custo do crédito rural permanece elevado justamente em um momento de compreensão das margens de rentabilidade dos produtores", concluiu o deputado Alceu Moreira. 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
1: Oeste 6:56.

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5: Muito bom dia. São 7:01. Temperatura agora aqui no centro de São Miguel está marcando 21 graus. Está calor nesse começo de manhã de terça-feira, 28 de julho. De 2026, está no ar mais uma edição do RPN para que você possa começar o seu dia muito bem informado. Conosco as rádios Itapiranga de Itapiranga, Atalaia de Campo Herê, Peperi de São Miguel, Cedro de São José do Cedro e também a Rádio Oeste de Iporã do Oeste. E de imediato, vamos saber como é que ficará o tempo nesta terça-feira. 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Top Mart traz agora Ronaldo Coutinho e a previsão do tempo. Direto da Climaterra de São Joaquim. Tá calor e tá ventando bastante, viu, Coutinho? Será que hoje vem chuva aqui para a região? Bom dia.
6: Bom dia. É, o tempo segue no geral com condições aí de tempo assim, uma chance pequenininha de alguma pancada de chuva agora pela manhã, tendência maior entre a tarde ou a noite. E mesmo assim pode falhar, quanto mais para o Rio Grande do Sul, mais chance. Mas considerem com risco, pequeno pela manhã, maior à tarde e noite. A temperatura continua ainda um pouco alta. Na quarta, chuva, trovada, período de melhora, pode ter alguma coisa forte, pontual, granizo e vento, e a temperatura permanece, no geral, bastante amena, dá uma diminuída. Na quinta e sexta, pouca chance de chuva, fresquinho de manhã, esquentando à tarde. No sábado, pode ter chuva à tarde e noite, provavelmente no domingo. Da Climatea, Ronaldo Coutinho.
5: Obrigado, Coutinho, pela previsão do tempo direto da Climaterra de São Joaquim. 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
7: 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Agora são 7h05. Temperatura está marcando nesse momento no centro aqui de São Miguel do Oeste 21 graus. Vamos agora com os indicadores econômicos para hoje, informações oficiais do Banco Central do Brasil, oferecimento da Clínica Doutor Hérnia. 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De acordo com o Banco Central do Brasil, o dólar está valendo R$ 5,10, o euro, cotação de R$ 5,80, e o peso argentino 0,0034. 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Agora 7:07, 21 graus a temperatura. Vamos com os preços do mercado agrícola. Todos os preços médios pagos ao produtor, e eu sempre ressalvo aqui que pode haver uma pequena variação para mais ou para menos, de acordo com a situação de cada localidade, empresa, cooperativa que faz o pagamento para o agricultor. Os preços que a Ipagre divulga são preços médios. 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O serviço é 100% pago pela prefeitura nos municípios de Itapiranga, São João do Oeste, Mondaí, São Miguel do Oeste, Bandeirante e Princesa. Em Guaraciaba, a prefeitura paga 60% do serviço e o produtor 40%, ou seja, R$ 244,59. Em São José do Cedro, 70% é pago pelo município e 30% pelo produtor. O valor é de R$ 183,44, valores pagos para a prefeitura. 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O meio ambiente agradece. De acordo com a Epagre, temos os seguintes preços médios pagos aqui na região. Feijão carioca, R$ 280. Feijão preto, R$ 190. Milho, R$ 59. Soja, R$ 125. E trigo superior, PH 78, R$ 73. Preços da pecuária: arroba do boi gordo, R$ 340,80. Arroba da vaca gorda, R$ 302. E suíno vivo, para produtores integrados, R$ 4,95. Já os preços do leite, preços médios também praticados aqui na região, o levantamento é da Epagre. Preço do litro do leite mais comum, preço médio, R$ 2,64. Aí temos o preço mínimo, R$ 2,37, e o máximo, R$ 2,90. Preços do mercado agrícola, dados e informações da Epagre, Gerência Regional de São Miguel, oferecimento da Compoeste SC, especialista na coleta e destinação correta de carcaças bovinas. 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O meio ambiente agradece. Agora são 7h09. Temperatura está na casa dos 21 graus. Está calor nesse começo de manhã, de tempo parcialmente nublado aqui em São Miguel. Vamos agora para os destaques do portal pperi.com.br. 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Bono traz agora os destaques do portal. Influenciadores apontam dificuldades de acessibilidade em prédios públicos. Prefeitura afirma que realiza melhorias gradualmente aqui em São Miguel. Os influenciadores Moisés Becker e Marcinho Cadeirante iniciaram um trabalho de fiscalização em prédios públicos aqui de São Miguel para avaliar as condições de acessibilidade oferecidas às pessoas com deficiência. A iniciativa integra o projeto Cadeirante Andante, que busca dar visibilidade às dificuldades enfrentadas diariamente por esse público. Moisés Becker explicou que a ideia surgiu diante das experiências que eles vivem no cotidiano, com dificuldade, inclusive, para acessar espaços públicos, prédios públicos que acabam não respeitando integralmente a lei da acessibilidade. Matéria completa está no portal. Também na capa do pperi.com.br, entidades não indicam representantes e Condim está inativo no município, o Conselho Municipal dos Direitos da Mulher. Dois homens são condenados por extorsão em casos do golpe dos nudes em Modelo. Detran bloqueia emissão da CNH para motoristas com CPF irregular. Temos também: cavalgada percorre 3 municípios para homenagear colonizadores de Porto Novo. Governo lança programa com financiamento de motos e bicicletas para entregadores. Também tem notícias dos filmes que estão em cartaz e que estarão em cartaz no Cine Pperi. Por exemplo, filme sobre os bastidores de rock ganha trailer e estreia em novembro. Toy Story 5 lidera bilheterias de 2026 com arrecadação de 6 bilhões e 200 milhões de reais. Homem-Aranha, Um Novo Dia, estreia nesta quinta no Cine Pperi. Teremos a estreia do filme Homem-Aranha, Um Novo Dia. As sessões de estreia estão marcadas para 18h30 e 21h30, ambas em 3D e dubladas. Isso na quinta-feira. E aí a programação segue na sexta, no sábado, no domingo e também na quarta-feira. Aliás, a programação completa do Cine Pperi e do Cine Itapiranga, os filmes que estão em cartaz, que estarão em cartaz no final de semana, tanto em Itapiranga quanto em São Miguel, você confere acessando o portal. São destaques do pperi.com.br. 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
7: Vamos agora movimentar a reportagem da Peperi com as informações aqui do Extremo Oeste. 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Traz agora as informações com a reportagem da Peperi, começando por Itapiranga. A PAI de São João recebe recursos extras e amplia atendimento. Elias Teixeira.
18: Valores provenientes de emendas parlamentares, termo de fomento e recursos de projetos sociais facilitam atividades extras na Escola Especial de São João do Oeste. O projeto é de ecoterapia, é uma das principais referências no atendimento complementar. Conforme a diretora da PAI de São João do Oeste, Vanessa Schwember, Além dos recursos da Federação das APAES do Estado de Santa Catarina, outras fontes de recursos são essenciais. Ela cita o termo de fomento da Prefeitura e recursos de 4 projetos sociais que a APAE foi contemplada. A diretora menciona ainda a importância de emendas parlamentares que viabilizam um projeto de ecoterapia com resultado positivo aos alunos. Vanessa também destaca o apoio da sociedade e dos familiares dos alunos nas atividades desenvolvidas. Projetos pedagógicos e de inclusão também contam com pilates e educação física, que fortalece o trabalho realizado pelos profissionais. Vamos ouvir a diretora.
19: A gente percebe várias mudanças ou então vários avanços nos alunos que são atendidos na ecoterapia, bem como todos os alunos que são atendidos na estimulação precoce e também em todos os alunos que fazem parte do nosso quadro de alunos. O apoio da sociedade em geral do município de São João do Oeste sempre foi avaliado de forma positiva. Os pais também contribuem ativamente e participam das atividades que são ofertadas pelo CAESP.
18: A diretora do CAESP, a APAE de São João do Oeste, demonstra otimismo com o alcance das ações. Vanessa Schwember chama atenção para a presença no Festival Estadual Nossa Arte, em Criciúma, no mês de outubro. Ela menciona ainda que os alunos e familiares estiveram presentes no desfile da Semana Alemã com o tema Inclusão Fazendo a Diferença. De Itapiranga, seriam essas as informações. Eu volto amanhã em mais uma edição do nosso RPN através da Rede Peperi de Comunicação. Tenha todos uma excelente terça-feira.
7: Muito bem, obrigado pelas informações, pelo destaque da região de Itapiranga. Agora 7:21. 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Nós temos a participação de Pamela Macedo, de São José do Cedro. Educação consolida avanços no primeiro semestre e reforça foco na aprendizagem. Pamela.
20: Coordenadoria Regional destaca avanços na educação e projeta segundo semestre com foco na aprendizagem. A informação é da Coordenadora Regional de Educação de Dionísio Cerqueira, que abrange o município de São José do Cedro, Silvane Prestes. Segundo a coordenadora, o período foi marcado por muito trabalho e compromisso das escolas em manter a aprendizagem dos estudantes, como prioridade em todas as ações desenvolvidas ao longo dos primeiros meses do ano. A coordenadoria reconhece que a educação enfrenta desafios diários, mas ressalta que o resultado obtido são frutos do empenho em conjunto das equipes gestoras, professores, estudantes e famílias. Também destaca que os avanços registrados na educação catarinense são consequência de decisões administrativas, planejamento pedagógico e trabalho realizado nas escolas, aliado à parceria entre as unidades de ensino e a coordenadoria regional. Para o segundo semestre, a expectativa é dar continuidade às ações que fortalecem o ensino e garantem novas oportunidades de aprendizagem aos estudantes.
21: No recesso escolar, então, estamos com as escolas em período de recesso. O recesso iniciou no dia 23 de julho para professores e estudantes. Em função do início do ano letivo na rede estadual ter sido no dia 19 de fevereiro, neste ano o recesso ele ficou um pouquinho menor para os estudantes. Então é um tempo importante, necessário, para que os profissionais da educação, os próprios estudantes, né, respirem, recarreguem as baterias e retornem cheios de energia, de vontade, para mais um desafiador semestre letivo.
20: A Coordenadoria Regional de Educação reforça a confiança no trabalho desenvolvido pelas equipes escolares e projeta mais um período de resultados positivos no retorno das aulas, previsto para o dia 3 de agosto. De São José do Cedro, Pamela Macedo.
7: Muito bem, obrigado, Pamela, pelas informações. 7:24 para News Car Automóveis. Vamos para Campo Herê com Caroline Souza. Câmara aprova projeto de estacionamento rotativo em São Lourenço do Oeste. Caroline.
22: O vereador
0: vereador Altair Borges destaca que a principal pauta recentemente em São Orião Sudoeste foi a aprovação do projeto que autoriza a implantação do estacionamento rotativo no município. Segundo ele, a proposta vinha sendo debatida há bastante tempo e, com a aprovação da lei, o executivo poderá dar sequência às próximas etapas. Altair lembra que a Câmara participou dos estudos sobre mobilidade urbana e criou uma comissão para analisar experiências de outros municípios antes da elaboração do projeto. Conforme o vereador, a expectativa é de que o sistema contribua para melhorar a organização do trânsito e ampliar a oferta de vagas na área central da cidade. O vereador Altair Borges, de São Orião Sudoeste, também aproveita para destacar a aprovação de uma moção de apoio à implantação de um hospital regional para atender os municípios da Associação dos Municípios do Noroeste de Santa Catarina, a AM Noroeste. Segundo ele, o documento será encaminhado aos municípios da região e ao governo do estado para fortalecer o movimento em favor da obra.
1: É de grande importância que a Câmara de Vereadores de São Lourenço tem tomado e também a frente, fazendo essa moção que foi encaminhada para outros municípios, né, para que ganhe mais força junto ao estado de Santa Catarina, junto com o Jorginho, para que a gente possa, de fato, conseguir construir esse hospital regional. Vai ser um benefício para todos aqui da nossa região, até porque foi identificado que a questão da saúde aqui dos nossos municípios não tem sido o dinheiro, de fato, porque muito é investido, né? Então, os dados levantados aí demonstram que é investido milhões em relação à saúde, mas é mais uma questão, de fato, estrutural.
0: O vereador ressalta que muitos pacientes ainda dependem de encaminhamentos para outras cidades, como Pato Branco, e acredita que a nova estrutura permitirá ampliar a capacidade de atendimento e oferecer mais qualidade e agilidade nos serviços de saúde para toda a região. De Campo Herê, Caroline Souza.
7: Muito bem, obrigado pelas informações, Caroline. 7h26 agora. News Car Automóveis está trazendo a participação de Vilmar de Souza, da Rádio Oeste, de Porã do Oeste. Corpo de Bombeiros de Porã recebe novo caminhão para reforçar o trabalho de combate a incêndios. Vilmar.
22: O Corpo de Bombeiros Militar de Porã do Oeste passou a contar com um novo caminhão autotanque para reforçar o atendimento a incêndios na região. O veículo já está em operação desde o último sábado e amplia a capacidade de abastecimento de água durante as ocorrências. Segundo o comandante do Corpo de Bombeiros Militar de Porã do Oeste, sargento Bertilo Borsa, o caminhão substitui o modelo de 2001. O novo veículo, ano 2014, tem tração e capacidade para transportar 12 mil litros de água, 4 mil litros a mais que o anterior. Conforme o sargento Bertilo, o autotanque ficará baseado em Iporã do Oeste e dará apoio às ocorrências atendidas pela corporação no município e também às unidades de Itapiranga e de Mondaí, reforçando assim o atendimento em parte do extremo oeste catarinense. O comandante do Corpo de Bombeiros Militar de Iporã do Oeste explica agora que o caminhão não substitui os veículos de combate a incêndio, conhecidos como ABTRs, e que a função é garantir o reabastecimento desses caminhões durante as operações.
23: Enquanto nossos ABTRs são os caminhões completos, tanto para combate de incêndio, resgate e todas as situações de emergência, então eles acabam sendo caminhões mais rápidos. Esse autotanque, então, é um caminhão com mais capacidade de água e ele vai chegar depois no incêndio. Não é para o primeiro atendimento, e sim para reforçar, reabastecer o ABTR que já está no combate. O caminhão do combate vai ficar no local, vai ser reabastecido, e quando termina a água dele, ele que busca a água então para reabastecer os ABTRs que estão em ocorrência, seja aqui na circunscrição de Porã, que vai de Porã, Tunápolis, Santa Helena, que de Itapiranga, que atende também São João, ou mesmo Mondaí, que atende até Ariqueza também.
22: O comandante Bertilo Borsa informou ainda que o caminhão veio do batalhão de São Miguel do Oeste após a unidade receber um veículo novo do governo do estado, e que antes de entrar em operação, a equipe de Porã do Oeste recebeu orientações sobre o funcionamento dos equipamentos e realizou também a transferência dos materiais do caminhão substituído. De acordo com o comandante do Corpo de Bombeiros Militar de Porã do Oeste, Bertilo Borchardt, o reforço aumenta a capacidade de resposta da corporação e reduz o risco de um incêndio voltar a
2: ganhar força durante o reabastecimento dos caminhões de combate, oferecendo um atendimento mais eficiente à população da região. Do jornalismo da Rádio Oeste, repórter Vilmar de Souza.
5: Muito bem, obrigado, Vilmar, pelas informações. 7h29, reportagem da Peperi trouxe os primeiros destaques regionais desta manhã para Newscar Automóveis, que tem seminovo com cara de novo e preço de usado. 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Intervalo comercial agora. Temos mais uma pausa e daqui a pouco a gente volta e traz novas informações regionais com a reportagem da Peperi.
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5: Agora 7h33. Temperatura está na casa dos 21 graus. Estamos de volta com RPN primeira edição e as primeiras informações desta manhã de terça-feira, que é para você começar o seu dia produtivo muito bem informado. Estão conosco as emissoras afiliadas à rede Peperi de Comunicação. Rádios Itapiranga de Itapiranga, Atalaia de Campoerê, Peperi de São Miguel, Cedro de São José do Cedro e também a Rádio Oeste de Iporã do Oeste.

0: Vamos agora movimentar a reportagem da Peperi com as informações aqui da região no oferecimento do Bono Free Shop. 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Bono Free Shop traz agora a participação de Delmar Cláudio. Itapiranga terá parceria na exposição de animais da Efraite. Bom dia, Delmar.
1: Muito bom dia, Marcos Meller, bom dia, amigos ouvintes da programação do RPN desta terça-feira. Parcerias com laticínios e cooperativas viabiliza preparo de 100 cabeças de gado de raças leiteiras para a 12ª Exposição Feira Agropecuária Comercial e Industrial de Itapiranga. A Secretaria Municipal da Agricultura definiu parceria com as 4 empresas que mais atuam no município na recolha de leite. Conforme o secretário da Agricultura, Gilmar Kunz, laticínios e cooperativas vão atuar com os produtores rurais no preparo de bezerras, novilhas e vacas. Também estão sendo realizadas reuniões com as equipes técnicas com o objetivo de reunir 100 animais de alta qualidade genética. Os produtores que não fazem parte das empresas parceiras também terão oportunidade de expor na Efraite. O secretário destaca que são feitos grandes investimentos por parte dos produtores, que também recebe incentivos por metro quadrado construído, além de acessos e melhoramento de pátios. De acordo com o Gilmar Kunz, a alta produtividade tornou os produtores da região como referência e por isso recebem visitas técnicas de produtores de leite de outros municípios. O secretário elogia o empenho no desenvolvimento da agropecuária, que estará em evidência na exposição feira, que será realizada de 30 de abril a 2 de maio de 2027, no Complexo Oktober. Um lindo início de dia aqui no Vale do Rio Uruguai, com sol entre nuvens e a temperatura neste momento em Itapiranga em 18 graus. Um ótimo dia a todos e até amanhã.
0: Muito bem, obrigado pelas informações, pelo destaque da região de Itapiranga. 7h37, Bono Free Shop, as melhores ofertas esperam por você em Dionísio Cerqueira. Traz agora a participação de Estênio Aldo, da Rádio Atalaia de Campo Herê. Câmara de Vereadores mantém atendimento durante o recesso legislativo. Estênio, bom dia.
2: Bom dia, Marcos. A presidente do Legislativo de Campo Herê, Margarete Hermes, explica que, apesar da suspensão das sessões ordinárias, os trabalhos administrativos e o atendimento à população seguem normalmente. Conforme ela, vereadores continuam acompanhando as demandas da comunidade e os servidores permanecem à disposição da população. Margarete comenta que, durante o recesso, a Câmara atende em turno único das 7 às 13 horas. Segundo a presidente, caso tenha necessidade, é possível realizar atendimentos em horários diferenciados. Ela destaca que, se houver projetos urgentes e de interesse do município, poderão ser convocadas sessões extraordinárias para garantir a continuidade da tramitação. Por outro lado, ao fazer um balanço do primeiro semestre, Margarete, presidente da Câmara de Vereadores de Campo Herê, avalia o período de forma positiva. Ressalta o trabalho dos vereadores por meio de indicações, requerimentos e moções, além da busca por recursos para o município. Margarete afirma que a expectativa para o segundo semestre é manter o compromisso com a população, como as comissões dando continuidade à análise dos projetos e atividades legislativas. Tempo firme em Campo Herê, tá quentinho, a temperatura marca 20 graus no centro da cidade. Bom dia, até amanhã.
0: Obrigado pelas informações, Estênio. 7h39 agora. A temperatura está marcando 21 graus para o Bono Free Shop na fronteira com a Argentina. Quem está chegando agora é Everton Macedo. Hospital de Cedro conquista classificação porte 2 e amplia referência em cirurgias. Everton, bom dia.
3: Bom dia, Marcos. Bom dia, os ouvintes. Hospital de São José do Cedro conquista classificação como porte 2 e amplia reconhecimento regional. A informação é do diretor do hospital, Vitus Ritter. O hospital beneficente passou a ser reconhecido pelo Ministério da Saúde como porte 2. A mudança representa uma conquista importante para a instituição e para a comunidade cedrense, resultado do crescimento gradual dos serviços, da produção hospitalar e dos investimentos realizados nos últimos anos. Segundo ele, nos últimos 3 anos foram investidos aproximadamente 2 milhões de reais, principalmente na aquisição de equipamentos, mobiliário e tecnologias necessárias para garantir um atendimento mais seguro e qualificado. A instituição também ampliou a oferta de serviços, exames e especialidades médicas. A classificação como porte 2 levou em consideração diferentes critérios, entre eles a taxa de ocupação hospitalar, a realização de diagnósticos por exames de imagem e a oferta de atendimento especializado. Atualmente, o hospital conta com 12 especialidades médicas, além de serviços como ultrassonografia, mamografia, fortalecendo o atendimento à população. Hospital de São José do Cedro amplia atendimento e recebe pacientes de toda a região para cirurgias. Segundo o diretor do hospital, a unidade vem ampliando a atuação regional e recebendo pacientes de diferentes regiões para a realização de procedimentos cirúrgicos. Veículos da área da saúde de cidades vizinhas têm sido vistos no município, demonstrando a abrangência do atendimento prestado pela instituição. Segundo a direção do hospital, já foram realizados mais de 1.300 cirurgias por ano, número considerado expressivo diante do crescimento registrado nos últimos anos. A instituição destaca que a evolução é resultado de investimentos, da ampliação dos serviços e do trabalho desenvolvido pelas equipes que atuam no hospital. Nos primeiros 6 meses de 2026, já foram realizadas mais de 500 cirurgias, conforme os indicadores acompanhados pela instituição. A direção avalia que, mantendo o ritmo atual, o hospital deverá superar novamente os números registrados em 2025, dando continuidade a uma trajetória de crescimento ano após ano. Tempo nublado em São José do Cedro nesta manhã. A temperatura na marca dos 18 graus. Um bom dia a todos e até amanhã.
0: Obrigado pelas informações, Everton. 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Nós seguimos adiante agora. O RPN vai até o município de Iporã do Oeste com Laércio Antônio. Prefeitura de Descanso amplia investimentos em obras urbanas e infraestrutura no interior. Bom dia, Laércio.
4: Bom dia, Marcos Meller. Bom dia, ouvintes do RPN. A Administração Municipal de Descanso mantém, portanto, uma série de obras e infraestrutura em diferentes pontos do município em andamento. Ações incluem ampliação de espaços comunitários, pavimentação de vias urbanas e recuperação de pontes no interior. Conforme o prefeito Juliano Casper, entre os projetos está a ampliação do ginásio da comunidade de Linha Vorá. Segundo Juliano Casper, a obra conta com convênio estadual de R$ 250 mil, recurso já disponível para a execução desses serviços. O projeto prevê, além da ampliação da estrutura existente, a construção de nova estrutura de churrasqueiras. Na área urbana, também destaca as obras da área coberta, a próxima igreja matriz e reforma do prédio da prefeitura. Conforme o prefeito, a expectativa é concluir ambos os projetos até as comemorações dos 70 anos de Descanso, que estão previstos para serem celebrados em dezembro. Na modalidade urbana, ou na mobilidade urbana, a administração concluiu recentemente pavimentação do acesso à PAI e ao viveiro municipal. De acordo com o prefeito Juliano Castro, o trecho apresentava calçamento em condições precárias e a melhoria oferece maior segurança, conforto, principalmente para os alunos atendidos pela PAI e as suas famílias. As obras de asfaltamento foram executadas com recursos provenientes de convênio com o governo do estado. Juliano Castro relata que no interior o município também investe na recuperação de vias e de pontes afetadas pelas chuvas intensas recentes. O prefeito informa que 4 pontes já estão em execução com apoio da Defesa Civil. Outros 6 projetos tiveram o plano de trabalho aprovado. O objetivo é reduzir os transtornos causados pelo aumento do nível de rios, garantindo melhores condições para o transporte escolar, também escoamento da produção, mobilidade dos moradores, enfim, também se preparando aí para a promessa de um El Niño mais forte neste ano. Em Iporã do Oeste, o dia amanhece com sol entre nuvens, temperatura aqui, Marcos, é de 22 graus. Um abraço a todos, bom dia e até amanhã.
0: Muito bem, obrigado pelas informações e pelo destaque aí da região de Iporã do Oeste. 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Agora é a hora do esporte aqui no RPN Primeira Edição. 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Traz agora as informações do esporte. Tivemos ontem jogos pela Série B do Campeonato Brasileiro. Nesta segunda-feira, o destaque ficou por conta da vitória do CRB sobre o Vila Nova, 2-0. O Atlético de Goiás venceu o Operário do Paraná por 3-1. Sport e Cuiabá ficaram no empate em 1-1. Nesta terça-feira, tem Série B e tem Copa Sul-Americana. Pela Série B do Brasileirão, o Juventude recebe o Avaí, a Ponte Preta enfrenta o Atlético Clube no Moisés Lucarelli em Campinas e o Fortaleza recebe o Botafogo de Ribeirão Preto. Pela Sul-Americana, 2 jogos com o Brasil em campo. Às 19h da noite, tem Tigre da Argentina e Nacional do Uruguai e o Santos recebe o Universidade Central da Venezuela. No jogo de ida, o Santos venceu por 4-1 na Venezuela. Amanhã, quarta-feira, o destaque é para a Série A do Campeonato Brasileiro. Nós teremos o Internacional amanhã em campo contra o Flamengo, 19h30 da noite. O Inter está numa situação delicada e recebe nada mais, nada menos que o Flamengo no Beira-Rio. E na quinta-feira, o Grêmio, pela Sul-Americana, vai enfrentar o Bolívar. Jogo de ida na Bolívia, o Grêmio perdeu 3-2. Agora vai ter que reverter esta vantagem para seguir adiante na competição sul-americana. 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Agora tem intervalo comercial e daqui a pouco a gente volta e traz as informações da entrevista do dia. Um instante só, e o RPN volta já.
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0: Estamos de volta com RPN, primeira edição e as primeiras informações desta manhã de terça-feira, que é para você começar o seu dia muito bem informado. Estão conosco as emissoras afiliadas à rede Peperi de Comunicação, rádios Itapiranga de Itapiranga, Atalaia de Campo Herê, Peperi de São Miguel, Cedro de São José do Cedro e também a Rádio Oeste de Porã do Oeste. Nós vamos agora para a entrevista do dia, oferecimento da Única Centro Odontológico. 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Estamos em contato agora com André Rist, que é o coordenador de mais uma edição da Serra Trilha da Fartura, evento que vai acontecer no próximo domingo no município de Campo Herê. Como é que estão os preparativos, André? E explica para o ouvinte como é que é esse evento já bem tradicional aí em Campo Herê. Bom dia.
1: Bom dia, Rede Peperi, bom dia população que nos ouve nesse momento. Então, nós estamos aí novamente com a Trilha Serra da Fartura, né? Em comemoração aos 68 anos do município de Campo Herê. Já é uma tradição no nosso município, né? Quem conhece, com certeza participa novamente. E quem não conhece, está convidado para participar com nós aí desse evento, né? Que é tradicional no nosso município.
0: Bom, e é necessário se inscrever? Tem custo, não tem? Quem é que pode participar dessa atividade aí, André?
1: Então, falando um pouquinho da logística da trilha, né? Então, nós temos às 7 horas da manhã, nós temos o café servido também pelo município de Campo Herê, um café gratuito. Ele fica a nossa recepção a quem vem, né, participar, quem vem tomar um café com nós. No Bairro Melo, no centro dos idosos do Bairro Melo, né? Então ali a gente recebe todas as pessoas que venham tomar um café conosco, que queiram conhecer também, o pessoal que vem de gaiola, que vem de jipe, né? O pessoal que vai fazer a trilha também, a parte da trilha lá, a pé, o pessoal que vai fazer de bicicleta, os motoqueiros, enfim, todos estão convidados, né? Então o café da manhã é gratuito. O que as pessoas vão pagar é o almoço, né? O almoço que vai ser na comunidade da linha São Brás. Então no final da trilha a gente se reúne também para fazer esse almoço. A única coisa que a gente pede para as pessoas é reservar o almoço com antecedência, né? Nós temos o holderzinho lá que a gente já está colocando, enfim, enviando para vários grupos, né? Então dentro desse holder tem o contato das pessoas para fazer a reserva do almoço. Então, o que a pessoa vai gastar nessa trilha é o almoço, né? O café da manhã gratuito e servido pelo município de Campo Herê. Bom, como...

0: Então a gente vai fazer uma parte, um percurso na estrada, isso é um percurso de 6 a 7 km. Aí depois a gente vai fazer, aí a gente chega lá na trilha da Serra da Fartura, né? Aonde que a gente já vai começar essa semana é a organização dos desafios, né? Onde que vai ter pessoal que pode brincar lá no bar, pode passar no bar, os motoqueiros vão ter o desafio deles lá, né? O pessoal que vai de bicicleta vai conhecendo a trilha e vai fazendo a trilha também. Então nós temos espaço onde que vai passar o Jeep, que é o 4x4, espaço onde vai passar a gaiola, o espaço onde alguém queira fazer também com a sua caminhonete 4x4 vai ter, onde o pessoal vai passar de bicicleta vai ter também o espaço, né? A ruazinha do lado. As pessoas que fazem a pé lá dentro também, nós temos a logística onde o coletivo vai pegar as pessoas aqui na recepção, que é no bairro dos idosos, né, do centro dos idosos, vai levar até a trilha, e depois no final da trilha também esse coletivo vai pegar essas pessoas e vai levar até o local do almoço. Então vai ter diversão para todo mundo, né?
1: Bom, qual é a previsão de público para o evento esse ano? Normalmente quantas pessoas participam e o que vocês esperam para esse ano, André?
0: Assim, nós tivemos na última edição do ano passado mais de 450 almoços, então são mais de 450 pessoas, né, participando da trilha da Serra da Fartura. E como que o município de Camperê também tem os grupos de gaioleiros, de jipeiros, que participam fora também, né, e levam o nome de Camperê também para toda a região. A gente só não fala para Santa Catarina, mas Paraná, Rio Grande do Sul e também no nosso país vizinho ali, que é a Argentina, que o pessoal também participa com nós, né. Então, assim, a gente espera um bom público. E as pessoas conhecem a trilha, sabem do comprometimento do município de Camperê, né? A gente vai também, participa, então eles vêm devolver essa visita para o nosso município.
1: Muito bem, André, obrigado pela entrevista, pelas informações e um bom evento aí para vocês no próximo domingo. Com chuva sai igual?
0: Com certeza. Nós é que agradecemos, né? A rádio sempre está divulgando também as programações do município de Camperê, mas a gente vai estar fazendo essa logística até na sexta-feira. A gente vai ver bem certinho, né? Conforme o tempo, se tiver muita chuva, né? Chuvas intensas, pode ser que a gente transfere, mas uma chuva mais calma a gente vai fazer, porque o que os trilheiros adoram é o barro, né? Então, assim, só reforçando o convite para a população do município de Camperê, os municípios vizinhos, né, que venham participar com nós dia 2 de agosto, né, a trilha da Serra da Fartura, em comemoração aos 68 anos do município de Camperê.
1: Muito bem, obrigado. Nós conversamos no RPN primeira edição de hoje com André Rist, que é o coordenador da trilha Serra da Fartura desse domingo, dia 2 de agosto, em Camperê. 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Ponto final no RPN, primeira edição de hoje. Voltaremos amanhã, 7 horas. Obrigado pela audiência, pela companhia e até amanhã. 94.
2: 2 minutos para as 8 horas. 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

8:03, bom dia. Manhã de terça-feira, 28 de julho de 2026, estamos chegando pela Oeste FM 94,5 e por Oeste Extremo Oeste de Santa Catarina com mais um Oeste Show da Manhã. Programação gostosa de ouvir porque você ouvinte faz nossa seleção musical. A informação, a prestação de serviços aqui na manhã, já vamos em seguidinha movimentar nossos repórteres, né, trazendo as primeiras informações locais e regionais. Um lindo dia de sol ocorre aqui em Ipora do Oeste, extremo oeste de Santa Catarina. Temperatura aqui nos altos da Gustavo Fetter, estúdios da Rádio Oeste registra 19 graus, né? Comunicação Laércio Antônio, em nome de toda a nossa retaguarda central de jornalismo, pessoal aí da redação. Né, temos Arley Silveira, Vilmar de Souza, daqui a pouco trazendo informações, como eu já falei. O Christian também está, o Fernando, né, pessoal da Central de Gravações, pessoal também do Departamento Comercial e Financeiro da Recepção. 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Vamos lá, 991-88-1715, 991-88-1715, quero muito sua participação nesse dia que é lindo de sol, né? Vamos ver como é que o clima vai se comportar nas próximas horas. E esse assunto para Ronaldo Coutinho daqui a pouco aqui neste programa, né? Daqui a pouco tem Ronaldo Coutinho direto da Climaterra em São Joaquim. Vamos ao nosso momento de reflexão, sempre agradecendo por mais um dia, mais uma oportunidade, né? Mais um dia lindo, por sinal. A mensagem diz: ore. Ore quantas vezes for preciso, porque a tua oração tem um poder incrível de curar um coração ferido. Orar tem o poder incrível de abraçar uma alma aflita e de ser luz na vida de alguém. Portanto, abrace, né? Apoie e esteja sempre presente a quem precisa. O tempo é agora. Tempo de agradecer, tempo de amar, tempo de cuidar. A gente vive na correria, na comparação, na competição, quem tem mais, quem faz melhor, quem chegou primeiro. E no meio disso tudo, a gente acaba esquecendo o que realmente importa. Nossa fé, então, nos lembra que não estamos sozinhos. Deus não mede a gente por likes, por dinheiro, por conquista. Ele mede pelo amor, pelo coração. É tempo de agradecer. Pelo pão de hoje, pela saúde, pela família que ainda está aqui, pelas pequenas coisas que a gente passou a dar como normal. É tempo de amar mais. Ligar para quem está sumido, perdoar quem te machucou, abraçar sem motivo, dizer eu te amo ou me desculpa, porque o tempo passa e não volta. O tempo é agora. É tempo de esquecer a competição. A vitória do outro não é a sua derrota. Quando um cresce, todos nós podemos crescer juntos. Não precisamos pisar em ninguém para chegar lá. E você é o suficiente. Você é amado e sua caminhada inspira. Que Deus abençoe muito o seu, o meu, o nosso dia. Uma bela mensagem, extensa, mas de uma bela reflexão. Tenhamos todos nós boas energias em começo de mais uma manhã, de mais um dia. Bom dia mais uma vez. Eu vou...

0: 8:08, hora brasileira. 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
0: E neste espaço, nesse bloco, agora a gente terá daqui a pouco, portanto, além da Central de Jornalismo, também Ronaldo Coutinho com a previsão do tempo. 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

0: E você vai participando da manhã, né? Um abraço pra você que está aí no 991-88-1715, 991-88-1715. Pessoal de Mondaí na sintonia. Mondaí que recebe na sexta-feira um ato inaugural, né? Da sede do Senai, tá? Então tá aí essa grande novidade aí para a cidade de Mondaí. Um abraço pro Júlio, tá na sintonia da manhã. 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Né, com muitas atrações, ouça o recadinho e daqui a pouco tem Ronaldo Coutinho com a previsão do tempo.
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0: 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Já estamos com o Ronaldo Coutinho, né? Daqui a pouco nós teremos o Ronaldo Coutinho aqui na manhã no Espaço do Clima, né? Enquanto isso, participações chegam por aqui, né? Um abraço pessoal da Pastoral da Igreja Matriz aqui de Iporã do Oeste, que estão se preparando aí, o casal da família Gil, né? Seu Vitor, a Luiz, muito obrigado pela audiência, ele e a esposa, né? Pessoal da coordenação, a Semana da Família começa dia 8 e vai até o dia 15, né? Entre as atrações teremos uma palestra muito importante para a família toda, né? E o convite está aí sendo reforçado pela coordenação da pastoral da Igreja Matriz Nossa Senhora das Mercês. Vamos aguardar o Ronaldo? Em seguidinha, o Ronaldo já está com a gente? Já está. Em seguida, ele traz a previsão.
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0: Vamos até a central, né? Claro, lá na Climaterra, em São Joaquim. Ronaldo Coutinho, o que dá para esperar pelas próximas horas, esses dias que vem aí no extremo oeste em termos de clima? Tudo bem, Ronaldo? Bom dia.
4: Bom dia. É, o tempo segue no geral com um tempo bom e quente, né? Não está livre de ter chuva e trovada até o final da manhã ou decorrer da tarde e noite na região. E a temperatura permanece, no geral, bastante assim, acima do normal, alta. Não aquele calorão, mas talvez aí uns 28, 29. Amanhã tem chuva, trovada, período de melhora, cai a temperatura. Pode ter alguma coisinha mais forte, pontual, entre hoje ou amanhã. Na quinta-feira, tempo bom. Sexta também, sábado, friozinho de manhã, esquenta de tarde. Sábado à noite ou domingo, volta a ter chuva de novo. Da Climaterra, Ronaldo Coutinho.
0: Até amanhã, Ronaldo.
4: Até lá.
0: Até lá, Ronaldo Coutinho, trazendo a previsão do tempo aqui na manhã. Às 8h18, para quem quer voltar ao tempo com linda juventude, 14 bis, como a dona Salete, né, Salete? Aumente o volume. Música linda da manhã. Daqui a pouco a gente vai com o Vilmar de Souza na Central de Jornalismo com as primeiras informações locais da manhã.

Bem-vinda, juventude. Participação aqui da manhã do 14 Bis. Daqui a pouco temos a Central de Jornalismo. Já temos mais música já pra você na manhã. 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Cleberson Rude, Maurício Core, Maurício Tiqueleiro, seu Ari, ali ao lado do Lucky Bar, em Iporã do Oeste. É, toca, a gente roda por aqui, música do Céu e Cantos, né? É, Amada Que Mora Longe, claro, participação de outros artistas, né? A gente já vai trazer aí pra Sol na companhia, né? Já temos mais gente dando oi, dando bom dia por aqui no 991-88-1715, deixa seu pedido musical também, né? O Ivanor também na sintonia, uma boena do Rio Grande daqui a pouco pra ele, muito obrigado. Na programação, Júlio Dotto, secretário de Educação, sempre está no corredor, né, no seu carro, o som da Oeste. Ele é secretário de Educação de Mondaí, né? Muito obrigado também pela audiência de vocês aí do vizinho município de Mondaí. 991-88-1715 para você interagir, né? Teremos também informações daqui a pouco na segunda hora com Arley Silveira com as ocorrências. Daqui a pouco temos o Vilmar de Souza com as primeiras informações da manhã. Bom, já encontrei aqui Amada Que Mora Longe, Céu e Cantos, participação de outros artistas, né? Enquanto a gente traz música e depois a gente traz a Central de Jornalismo com a informação. Céu e Cantos, participações especiais.

0: 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Vamos para a central de jornalismo. Vamos com informações aí com o Vilmar de Souza, né? Temperatura 19 graus na manhã. 8 horas 30 minutos. Notícia. As primeiras informações com o repórter Vilmar de Souza. Bom dia.
1: Muito bom dia, Laércio. Bom dia, ouvinte. A Secretaria Municipal de Agricultura de Tunápolis, por meio do Serviço de Inspeção Municipal, SIM, está promovendo uma ação de educação sanitária para conscientizar a população sobre a importância da rotulagem correta em carnes de bovino, suíno e frango. Mais do que uma exigência legal, é uma ferramenta importante de proteção ao consumidor, justamente por reunir informações essenciais sobre a origem, a qualidade, o prazo de validade do produto, as condições de conservação e também todas as orientações para o preparo seguro dos alimentos. A campanha também orienta sobre os cuidados indispensáveis durante a manipulação dos alimentos, como manter as carnes refrigeradas, a higiene correta das mãos, utensílios e superfícies para evitar a contaminação cruzada e garantir o cozimento completo dos alimentos. Do jornalismo, repórter Vilmar de Souza para o Sicoob.
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1: Obrigado, Vilmar. Daqui a pouco volta com outras informações. Sempre movimentada amanhã da OS com a Central de Jornalismo, abastecendo a gente de informações. 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
1: 94,5 Igor, na sintonia, toca Sábado Eu Vou, é do Flor da Serra, viu, Igor? Para curtir aqui na manhã, eu tava procurando a música e tem participação da Carmen Silveira também.
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1: Vamos juntos na manhã. Um abraço pro pessoal das entregas de gás. O pessoal tá pedindo por aqui o número, já vamos passar aí, tá? Em seguidinha. Quero agradecer também a participação da dona Lourdes, né? Dona Lourdes, está na sintonia sempre, todas as manhãs, todos os dias, todos os horários aqui da OS. A temperatura está estacionada em 19 graus. Vai participando você também, 991-88-1715. Temos o Ambrósio, né? Já pediu música dos atuais, né? Temos participações de muitos ouvintes que também deixam aqui a sua mensagem ainda, né? Hoje a gente começou uns minutinhos antes, mas não tem problema nenhum. Depois, na medida possível, a gente vai dando atenção para você também.
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1: 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Flor da Serra, para a professora Carmen Silveira. Sábado eu vou. O Igor pediu, tá aí no seu rádio. Um abraço pra você que sai no trânsito.
12: Eu vou.

0: Capital da Serra, para a professora Carmen Silveira. Tá na boa, tá na Oeste, tá na 94,5. Vai participando 991881715. Peça sua preferência musical. 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E a gente vai trazendo aí pro pessoal que pediu, né? É, a música... Apostando na vaneira, nada mais do que isso. Não, é nada mais, nada menos que os monarcas.
1: Mais gaúcho,
0: os monarcas.
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0: Opa.
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0: Tchê, vamos lá. 8h42.

0: maneira dos monarcas, tia. Meu amigo Girardi, o Colorado Girardi, adora a música do Rio Grande, tia. Diz que tá na faxina, né? Tia, muito obrigado pela audiência e vocês aí. 14 pras 9 da manhã.
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0: 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Vai participando 991881715. Peça sua preferência musical.
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4: Tá na boa, tá na Oeste. Pessoal do Pontinho do Lanche, grande Mauro, sempre na sintonia, né? É, exatamente, tá caprichando lá na chácara essa semana, terá uns diazinhos aí, se você perceber que não tem atendimento por lá, tranquilo, foi dar uma respirada, né? É, exatamente. E aí, cumprindo uma outra agenda, já nos próximos dias, o Pontinho do Lanche, que é uma preferência de muita gente aqui pertinho da Rádio Oeste, estará de volta, tá bom, gente? Então, pra você, se você encontrar portas fechadas, né? Ele deu uma respiradinha aí pra uma viajada também, né? E volta em seguidinha.
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4: Oeste FM. 94,5 aqui na Oeste tem a boa música, tem a informação. Você vai participando, né, e vai pedindo a sua melhor música. Na segunda hora a gente tem as ocorrências policiais. Temos a Lisa lá em Pinhalzinho. Não, em Pinhalzinho não. Aliás, a Jane nos ouve lá em Pinhalzinho, claro, né? Agora há pouco observei aqui e também em Maravilha, que é a Lisa, né, a Lisa? Um abraço para vocês que interagem, 991-88-1715, 991-88-1715. 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
4: 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Vamos juntos, 8 minutinhos para as 9. 8 para as 9, tá na boa. Tá na Oeste, tá na 94,5. E por Oeste, Extremo Oeste de Santa Catarina, você do agro, você do comércio em geral, varejista, da indústria, prestadores de serviços, para você do trânsito, construção civil, sucesso nos atuais. 7 para as 9.

gente se amar. As melhores músicas, e tem música romântica chegando. Oeste. Na Oeste nós ouvimos os atuais, Voarei, Chitãozinho e Chororó. Música que foi tema de novela, música que foi regravada por muitas outras bandas e cantores. Evidências. 4 para as 9 para fechar bem a primeira hora da terça-feira.

0: volta já. Fechamos a primeira hora. 9 horas, hora brasileira.
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0: Vamos juntos, estou de volta amanhã para Credilu e para do Oeste, Itapiranga, Tenente Portela, no Rio Grande do Sul, São Miguel do Oeste também conta com a Credilu. 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Nós temos participações, né? O Igor agradecendo a música que a gente rodou. Deixa eu ver quem mais. Participações 991-88-1715. A Jane. Temos também a Dona Lourdes. É, Dona Lourdes. Daqui a pouco a gente atende mais. 991-88-1715. Darei atenção também a alguns áudios que chegam de vez em quando. 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
9: Vamos juntos, próxima hora, próximo bloco, né? Teremos aí daqui a pouco Arley Silveira, diretora central de jornalismo, trazendo as e atualizadas informações. 99. É, por aqui a gente vai trazendo os melhores ritmos na USFM. Chegou mais uma, vamos aproveitar também a Salete, né, Salete? E também quem mais mandou por aqui, a dona Selma Guedes, né? Tem recadinho, dona Selma. É mais um daqueles áudios, né? A gente vai trazendo por aqui o nosso Oeste Show da manhã. Vamos ver o que diz aí. Bom dia.
10: Bom dia, Laércio. É a Selma.
9: Ô, Selma.
10: Eu gostaria a música Quando o Verão Voltar, Monte Azul. Agradeço se eu for atendida.
9: Valeu.
10: Abraço.
9: Valeu, dona Selma. Obrigadão antes Praçanete, Céu e Canto está de volta. Morena Misteriosa.

0: 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Neste bloco a gente vai voltar para a Central de Jornalismo daqui a pouquinho, dentro de 3 minutinhos, pouco mais, com Arley Silveira com as ocorrências policiais.
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2: Vamos juntos. 94,5, tá na boa, tá na oeste, né? Toda a região, muito obrigado pelo carinho da audiência, o Odair tá por aqui também, pediu uma do Corpo e Alma, a gente vai rodar daqui a pouco. 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Um abraço, Hélio! Grande Hélio, fala, cumprimentar o Hélio, cumprimentamos toda aquela equipe da cozinha também, né? 9:20 em 2 minutinhos, o Arley com as ocorrências.
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2: Legal, na 94, daqui a pouco, além de Corpo e Alma, temos a Ana pedindo Flávio Dalcim Banda Ouro, vez em quando vem me ver, ou sim, não, vez em quando sinto saudade dela, né? É, tá certo. Dona Maria pedindo Vestidinho Preto, daqui a pouco a gente vai procurar aí também, tá? Vamos pra Central de Jornalismo com a informação para Posto Cooper Fronteira Sul, abastecimento 24 horas, ocorrências nas últimas horas na região. Bom dia, Arley Silveira.
5: Muito bom dia, Laércio. Bom dia, ouvintes. Em Itapiranga, duas pessoas ficaram feridas em um acidente entre um carro e uma motocicleta na SC-163 na noite de ontem. A condutora da moto teve suspeita de fratura na clavícula e a garupa sofreu ferimentos leves. Ambas receberam atendimento médico e a motorista do carro não se feriu. Em São Miguel do Oeste, a polícia militar prendeu um homem de 24 anos e uma mulher de 37 anos por tráfico e associação para o tráfico. Com o casal, os policiais apreenderam porções de cocaína. Na casa de um dos suspeitos, a equipe encontrou balança de precisão e 405 gramas de pó para mistura. Um homem prestou depoimento como testemunha. Em Campo Herê, um furto a um supermercado mobilizou a polícia militar. Um jovem de 21 anos foi preso e 3 adolescentes foram apreendidos. 2 suspeitos conseguiram fugir. Os policiais policiais recuperaram mercadorias, uma bicicleta e apreenderam uma arma caseira. No imóvel, a equipe resgatou um cão em situação de maus tratos e no mesmo imóvel também continha aí diversos produtos que foram então recuperados deste supermercado. As causas do acidente na SC-163 seguem sob investigação da Polícia Militar Rodoviária. Os detidos nas ocorrências de tráfico e de furto em supermercado foram encaminhados para as delegacias de Polícia Civil em São Miguel do Oeste e também em São Lourenço do Oeste, Laércio. Mais destaques e mais informações sobre estas apreensões a gente traz ao meio-dia no Globo em Foco da Oeste FM. Da Central de Jornalismo, repórter Arley Silveira para o Posto Cooper Fronteira Sul, abastecimento 24 horas.
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1: Obrigado, Arley. Logo mais volta mais uma vez aqui na manhã. Também o Vilmar de Souza, nossa central de jornalismo, sempre atualizando você e atualizando a gente. Na 94,5. O Alessandro Gil, lá de Santa Cruz, né? É, já vem aí a grande festa do Boi no Rolete, lá no dia 23 de agosto, 29ª festa do Boi no Rolete em Santa Cruz, Itapiranga. Pessoal anunciando aqui também. 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Vamos trazendo Vestidinho Preto, participação do Nabisson. Dali Baile, a banda Vestidinho Preto, participação do Nabisson.

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1: 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Bom, a nossa ouvinte pediu, eu rodei vestidinho preto, ela escreveu vestidinho preto, mas tem o vestido preto também, que é do sétimo sentido, viu? Logo mais a gente roda, né? Beleza? Dá tempo pra gente rodar mais uma pra você que está aí curtindo o nosso programa, nosso Oeste Show da manhã desta terça-feira, lá em Bom Plano, Vista Gaúcha, no Rio Grande do Sul, curtindo a programação da Oeste, está a galerinha toda aí, meu amigo Gilberto Niederle, esposa Cristiane, né, o filho Eduardo, seu Geraldo, completando 81 anos, é um ouvinte assíduo da Oeste, e o pessoal está em clima de final de semana. Hã? Os atuais, a original, lá do tempo do vinil. Volume 45 tá no seu rádio, né? Já já tem mais central de jornalismo, já já tem mais informações.

0: Vamos ao intervalinho. Música, só música boa. Aqui, claro.
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0: Hora certa? Vamos lá, agora sim. 9 horas mais 35 minutos na manhã.
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0: Nota de falecimento. As famílias de Amário Dresch e Weber, com profundo pesar, noticiam o falecimento da senhora Lori Maria Flach Weber, aos 91 anos de idade, ocorrido hoje no Hospital Santa Casa Rural do município de São João do Oeste. O corpo está sendo velado na sociedade de Linha Medianeira. Os atos de encomendação e sepultamento estão previstos para a tarde, às 15h30 ou 15h30, com celebração de corpo presente, rumando logo após para o cemitério da comunidade. Serviços fúnebres a cargo da Funerária São João. As famílias de Amário Dresch e Weber comunicaram com profundo pesar o falecimento da senhora Lori Maria Flach Weber, aos 91 anos de idade, ocorrido hoje no Hospital de São João do Oeste. As famílias enlutadas, nossas condolências. Comunicados. Prefeitura de Descanso convida os moradores das comunidades de São Valentim e Pântano para a segunda edição do programa Fala Descanso, um momento de diálogo entre a administração municipal e a população. O encontro acontece na quinta-feira, dia 30 de julho, 19 horas, na comunidade de Linha São Valentim. Todos convidados. Ao mesmo tempo, a administração de Descanso convida a população para prestigiar o Liquida Descanso, grande feira do comércio local, dias 6, 7 e 8 de agosto, ginásio municipal. Além de fortalecer o comércio local, antecipando compras para o dia dos pais, evento contará com praça de alimentação, música ao vivo e parque infantil. Todos convidados. 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Já já nós vamos para a Central de Jornalismo, né? Com o Vilmar de Souza. É, e a gente traz antes Flávio Dalcim Bandaúr. De vez em quando, vem me ver, já já a gente tem notícias.

0: Em ritmo de bailão, na verdade, a música De Vez em Quando Eu Sinto Saudades Dela, Flávio Dalcin e Banda Ouro. 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Tá na boa, tá na Oeste. Vamos pra Central de Jornalismo. Vilmar de Souza de lá traz informações pra você. 9h45, repito, a hora certa, 9h45.
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0: Linha aberta para a Central de Jornalismo. A informação, Vilmar de Souza.
2: A campanha de multivacinação vai revisar as carteirinhas de crianças e adolescentes no município de Santa Helena. A ação vai acontecer entre os dias 3 de agosto e 1º de setembro, com o dia D programado para o dia 22 de agosto. De acordo com o setor de saúde do município, o objetivo é a revisão das cadernetas de vacinação de crianças de 0 a 15 anos. Os pais e responsáveis deverão levar os filhos na unidade de saúde, apresentando a carteirinha de vacinação para que a equipe possa avaliar a situação vacinal. As crianças que apresentarem alguma dose em atraso serão imunizadas conforme o calendário vacinal e a faixa etária para garantia de proteção contra diversas doenças. 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
0: Obrigado, Vilmar de Souza. Logo vai ser o Arley. Novamente a gente vai alternando a Central de Jornalismo ao longo da manhã. Tá na boa, tá na Oeste, Gustavo, tá ligado? É, em nosso programa, né? Adoro as músicas de vocês, muito obrigado. Dona Selma, já atendi, né, Selma? Claro. É, quem mais? E participações, o Mendes aí de Descanso, grande Mendes, tá ouvindo a programação, né? É, Sauro Vicari, sempre na sintonia. É, baile de casais em Santa Isabel, anote aí, é dia 8, né? Anote aí.
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0: 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No fechamento do programa, depois o recadinho da Leve, tem as últimas da manhã.
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0: Juntos, tá pintando o Christian Kaiser por aqui, o Laércio Antônio volta logo mais 15 para as 12. Depois tem o Globo em Foco. E claro que a gente tem depois também o Show de Bola. Barbarella, região de Estrela, Lajeado, Rio Grande do Sul. Tempos do Nando Rosa, né? E hoje tá na banda Rosas. Barbarella cantava Sedução. Uma ótima sequência terça-feira. Fica com o Christian que está chegando por aqui.

0: Muito bem, agora são pontualmente 10 horas. Tempo bom, 23 graus e a temperatura.
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2: 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Minuto Pet com o médico veterinário Alexandre Barros.
3: Pessoal, quero lembrar vocês que segurar animais silvestres em cativeiro é crime. Então, assim, a gente não pode incentivar. A gente tem que incentivar a deixar esses animais na natureza, tá? É o que a gente faz. A gente faz um trabalho de medicar, de reabilitar e depois ele volta para a natureza, tá? Então, assim, quem tiver algum animal aí, faz a entrega, para não se complicar, pessoal. Porque isso aí vai dar processo, vai receber multa. Então, assim, quem tiver algum animal, faz a entrega voluntária para evitar incômodo, tá bom? O lugar de animal silvestre é na natureza, tá bom, pessoal? Um abraço.
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9: Muito bem, é a nossa programação de terça-feira que segue em frente, né? Dando uma olhada no, nas imagens de satélite, né? Aqui em nossa região oeste catarinense, bastante sol, pouca nebulosidade, né, pessoal? Mas aí do Rio Grande do Sul que tem nebulosidade, né? Ali pela região de Frederico Westphalen, algo aí por Miraguaí, derrubadas, um pouquinho ali por Itapiranga, quem sabe, né? Por aqui a chuva não passou, hoje de madrugada tinha chuva aí na região de Horizontina, Santo Augusto, né? Por aqui somente o tempo ventoso, né? Com o vento do norte, né? Já tá rodando de fundo, vamos começando a segunda.

0: Dankeschön.
1: Dankeschön. 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Bom dia pro seu Paulo Bavaresco, tá ouvindo a gente, o Jerônimo Collin também, né? Sempre ligado na 94, 24 horas por dia, até dormindo o rádio fica ligado, né?
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0: Tira o meu nome da boca, né? 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Bom dia!
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0: 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Agora 10h20, informação da manhã com o Vilmar. Bom dia.
8: Muito bom dia, Christian. Bom dia, ouvinte que nos acompanha na manhã desta terça-feira. Pois a Prefeitura de Porã do Oeste está desde o dia 14 e segue até o dia 7 de agosto com as inscrições do programa Bolsa de Estudos, segundo semestre. E para falar sobre esse assunto, eu converso agora com a assessora de programas educacionais da Secretaria de Educação do município, Selmira Schwengberg. Selmira, quem é destinado a esse programa? Bom dia, seja bem-vinda à Rádio Oeste.
9: Bom dia a todos os radiovintes, em especial aos munícipes de Iporã do Oeste. Esse programa de concessão de bolsa de estudos é destinado para todos os estudantes do ensino médio técnico profissionalizante e ou para os estudantes do ensino superior que fazem a sua primeira graduação.
8: Selmira, como as inscrições devem ser feitas? Por meio de plataforma ou de forma presencial na secretaria?
9: Para receberem, para terem direito a essa bolsa, poderão se inscrever todos os estudantes que moram no município e estudam de forma presencial em outro município. Então, que eles precisam se deslocar a outro município para estudar. Junto ao edital, lá no final do edital, junto aos anexos, tem um checklist da documentação. Essa documentação precisa ser preenchida de forma correta e ser entregue presencialmente na prefeitura, na recepção com a AJU.
8: Como é que funciona, Selmira, o programa? Depois da concessão, o que acontece?
9: Depois da concessão, tem uma comissão que avalia se a documentação está correta. Aí tem os prazos de validação, né? Os deferimentos e os indeferidos, né? Até o dia 7 de agosto, os estudantes poderão se inscrever trazendo a documentação. Aí, o dia 17, vai ter a homologação das inscrições por parte da comissão. Os dias 18 e 19 de agosto poderão ser impetrados os recursos. E no dia 20 de agosto acontece a homologação do resultado final. A partir desta data, 20 de agosto, todos os estudantes poderão então estar fazendo as suas horas de serviço voluntário, que é a contrapartida que todos os estudantes deverão fazer, né, para receber a bolsa.
8: Selmira, para que o próprio candidato facilite esse processo, que tipo de documentação ele precisa estar preocupado e já ir reunindo para a inscrição?
9: Então, lá no checklist, ele precisa preencher a ficha de inscrição, né, com por completo, assinada, que é o anexo 1, a cópia do documento de identidade CPF, a cópia do comprovante de residência, que não pode ser anterior a 3 meses, a declaração de ciência e comprometimento do trabalho voluntário ser cumprido, o comprovante de matrícula emitido pela instituição de ensino fora do território do município. E esse é importante, esse comprovante de matrícula, ele precisa comprovar também a regularidade da matrícula correspondente ao semestre de concessão da bolsa ou qualquer outro documento idôneo que o substitua. E uma observação bem importante para os estudantes é que nesse documento ele precisa constar se a disciplina que eles fazem é presencial ou online, qual é o número de disciplinas, que faz jus, faz direito à bolsa somente os estudantes de forma presencial. Também precisam entregar a negativa de débitos municipais em nome do beneficiário da bolsa de estudos. Esta negativa ela é emitida pelo município de Iporã do Oeste no site www.iporã.sc.gov.br, no portal do cidadão do município de Iporã do Oeste.
8: Selmira, levando em conta que é um programa que ele tem extrema importância na questão do próprio deslocamento, enfim, vai ajudar o candidato. Qual a mensagem que fica para quem nos ouve?
9: Olha, é um programa muito importante que auxilia os estudantes do técnico profissionalizante em nível superior, pois é desses estudantes que o município está precisando. E essa bolsa, ela vem ao encontro para auxiliar esses estudantes, seja no pagamento das mensalidades, seja pagamento do transporte, do transporte que eles precisam se deslocar. E sim, o valor é bem considerável, sendo que essa bolsa é paga para os estudantes para o primeiro semestre e também para o segundo semestre.
8: Uma média de valores?
9: Pelo decreto do primeiro semestre, continua valendo esse mesmo decreto para o segundo semestre, o valor é R$ 200 por noite de estudo.
8: Eu conversei com a assessora de de programas educacionais da Secretaria Municipal de Educação do município de Porã do Oeste, Selmira Schwengberg. Do jornalismo, repórter Vilmar de Souza para o posto Cooper Fronteira Sul, abastecimento 24 horas.
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0: Em destaque, solicitação do ouvinte.
11: Bom dia, tudo certo e tranquilo?
0: Opa!
11: Vamos lá daí pra mim com Tranco da Morena Rosa. Valeu, bom trabalho, um forte abraço.
0: Valeu, seu Zanotto, 10:26. Já tem banda Munich também.

0: pro chão.
1: 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Na pedida do Ambrósio, vamos trazendo banda Munir e a música Ali.

0: Beleza, são 25 graus, agora 10h35.
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0: Com Arley Silveira, direto da Central de Jornalismo. Bom dia, Arley.
2: Muito bom dia, Christian. Bom dia, ouvintes. Prefeito de São João do Oeste destaca a importância das parcerias entre entidades para o sucesso da 16ª Deutsche Woche. O evento iniciou no dia 18 de julho e foi finalizado no último sábado, consolidando mais uma edição marcada pela valorização da cultura germânica e pela grande participação popular. Sérgio Tyson cita o envolvimento da comunidade, das entidades, patrocinadores, voluntários e de todos que contribuíram para o sucesso da programação. Também destacou a expressiva participação de visitantes de toda a região, reforçando a importância da Semana Alemã para a divulgação do município e de suas tradições. Tyson ressaltou que a Semana Alemã é um resultado da união entre a administração municipal e diversas entidades do município que trabalham de forma voluntária para fortalecer a cultura, o turismo e também a economia local, Christian. Da Central de Jornalismo, repórter Arley Silveira para o Sicoob.
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10: A Secretaria Municipal de Educação e Cultura de Descanso comunica que, em virtude do recesso escolar, o atendimento da secretaria é realizado em turno único, no período até dia 31 de julho, das 6:30 da manhã às 12:30. A secretaria agradece a compreensão de todos e reforça que o atendimento voltará ao horário normal após o término desse período. Atenção, oportunidade de emprego. A Serafine está com vagas abertas e quer você na equipe. Está contratando trabalhador da suinocultura para as unidades de Beato Roque, em São João do Oeste, e Santa Fé Alta, em Itapiranga. Também há vagas na fábrica e cerealista em São João do Oeste para operador de produção, auxiliar de produção e balanceiro. Se você busca uma oportunidade de crescimento em uma empresa sólida, envie seu currículo para o WhatsApp 998-040565 ou compareça à empresa em Itapiranga durante o horário comercial. 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
10: E agora vamos trazendo música dessa dupla, João Paulo e Daniel. Inclusive, o João Paulo hoje, se estivesse vivo, faria 66 anos, né? O nome original dele, digamos assim, era José Henrique dos Reis, né? O João Paulo. Ele e o Daniel não eram irmãos, né? Diferente de muitas duplas sertanejas, né? E o João Paulo, antes da carreira, antes da fama como músico, chegou a trabalhar como pedreiro e carpinteiro. Faleceu em 12 de setembro de 97 após um acidente de carro. Vamos relembrar então de 1992, João Paulo e Daniel, Fogo de Amor, 10h43, bom dia!

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Vamos trazendo pro Arnildo, trio musical Esperança, eu encontrei aqui, né? Alegria não... Não, trio musical Esperança, isso aí mesmo. Alegria não tem idade. Simbora na Oeste, são 10h47.

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muito bom dia pro seu Wilson lá de Palmitos, né? E a esposa tá limpando a churrasqueira pro próximo final de semana, enquanto isso o Wilson tá fazendo almoço, é isso mesmo, né? E o Wilson quer ouvir um flashback. Então vamos trazendo do ano de 1983 a cantora Kim Carnes e a canção Invisible Touch. Ela que tá com atualmente 81 anos, é natural de Los Angeles, Estados Unidos, 10h58.

0: Kim Carnes tocou na Oeste FM. As temperaturas vão se elevando aqui por Iporã entre 26 e 28 graus. Itapiranga já está registrando 30 graus. 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

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Daqui a pouco mais comento sobre o xarope Melprop para você que sofre com gripes, resfriados, tosses, alergias. Agora tem música nova da banda The Fibs. 11-2.

0: 11:05. 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
12: Nosso programa vai até 11:30, agora 11:12.

Cleomar é Monte Azul que tocou na West e na Storm Auto Center. 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
0: 11:26 e a gente encerra a nossa programação na pedida do seu Gilberto, Corpo e Alma. 11:26, o Oeste Show da Manhã, segunda parte, fica por aqui.

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4: Informativo Hospitalar de Iporã do Oeste, 4 internados, 2 altas. Em descanso, 3 internados, 2 altas e na ala de saúde mental, 20 pacientes. Em Mondaí, 5 internados, nenhuma alta e na ala de saúde mental, 20 pacientes. 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
1: Nota de falecimento. As famílias de Armário Dresch e Weber, com profundo pesar, comunicam o falecimento de Lori Maria Flar Weber, aos 91 anos de idade, ocorrido hoje no Hospital Santa Casa Rural de São João do Oeste. O corpo está sendo velado na Sociedade de Linha Medianeira. Atos de encomendação e sepultamento serão hoje às 15 horas e 30 minutos, com celebração de corpo presente, rumando logo após para o cemitério da comunidade. Serviços fúnebres a cargo da Funerária São João. As famílias de Amário Dresch e Weber comunicaram com profundo pesar o falecimento de Lori Maria Flar Weber, aos 91 anos de idade, hoje ocorrido. A família enlutada, as nossas condolências. A Prefeitura de Descanso convida os moradores das comunidades de São Valentim e Linha Pântano para participarem da segunda edição do programa Fala Descanso, um momento de diálogo entre a administração municipal e a população. O encontro será realizado nesta quinta-feira às 19 horas na comunidade de Linha São Valentim. A Secretaria de Agricultura e Pecuária de Tunápolis informa o cronograma para encaminhamento do Bônus Agrícola 2026, conforme o final do CPF. Nesse mês de julho, CPFs finais 3, 8 e 9. Agosto, CPFs finais 0, 1, 5 e 6. Lembrando que setembro será prazo perdido. Podem ser encaminhados documentos de serviços de máquinas, insumos agrícolas, alimentação animal, energia elétrica, materiais de construção, aquisição de implementos e máquinas agrícolas. Mais informações na Secretaria de Agricultura e Pecuária do município de Tunápolis. A Prefeitura de Tunápolis informa também que o último trecho do asfalto da fronteira, localizado após a comunidade de Linha Pitangueira, está parcialmente interditado, operando em sistema de pare e siga. Se possível, evite transitar pelo local e utilize rotas alternativas. A medida é necessária para garantir a segurança dos usuários da via e a execução dos trabalhos. Assim que o trânsito for totalmente normalizado, a Prefeitura informará a população por meio dos canais oficiais. A Administração Municipal de Descanso convida toda a população para prestigiar o Liquida Descanso, a grande feira do comércio local, que acontece nos dias 6, 7 e 8 de agosto no Ginásio Municipal. Serão 3 dias de ofertas especiais com a oportunidade de economizar, fortalecer o comércio local e antecipar as compras para o Dia dos Pais. O evento também contará com praça de alimentação, música ao vivo e parque infantil, proporcionando lazer para toda a família. Descanso espera por você. 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
2: Olá, muito bom dia. 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Olha, acontece na próxima sexta-feira, a partir das 9:30 da manhã, um cerimonial para a inauguração da vinda do Senai, SESI Senai a Mondaí, para atender indústrias, especialmente trabalhadores de toda a nossa grande região. Está em contato comigo para falar sobre esse assunto o Ivanor Roberto Finato, que é o gerente de operações do SESI Senai, que é o serviço social da indústria, e o Senai, que é o Serviço Nacional de Aprendizagem Industrial. Gostaria que especificasse as duas, que são entidades, eu diria, do setor privado, que trabalham de forma conjunta, não é isso? Prazer tê-lo aqui, muito bom dia, Ivanor.
3: Bom dia, Laércio, bom dia aos ouvintes da Rádio Oeste. SESI Senai, né, Serviço Social e Serviço Industrial, né, de aprendizagem, são as entidades que atendem especificamente o setor industrial. Então, ele foi criado lá em 1942, né, por decreto de Getúlio Vargas, e desde lá, então, a gente atende aí as indústrias com formações e parte social também. Então, o nosso compromisso é fazer com que a indústria seja atendida por essas casas, e dessa forma, né, tanto com formações, tanto com eventos, a parte de segurança, saúde. Então, tudo isso está no nosso arcabouço aí de atendimento à indústria.
2: Claro.
3: E o SESI Senai, né, está aqui também em Mondaí.
2: Claro. Ligado ao Sistema S, gostaria de ter, o que é o Sistema S, como ele funciona, o que é de fato, Ivanor?
3: O Sistema S, ele engloba várias entidades. Tem o Senai e SESI, que é para a indústria, tem Senac, que é comércio, tem Senar, que atende a parte da agricultura, Senat, que atende a parte de transporte. Então, essas entidades, SESC, que também atende o comércio, né? Então, essas são as entidades criadas a fim de formar e atender essas entidades. Então, indústria, comércio, o Sistema S atende também, eu tenho o SEBRAE também, que atende a parte de empreendedorismo. Então, são entidades historicamente que atuam em todo o Brasil e foram criadas por decreto, e existe então um compulsório que mantém essas entidades para que elas possam atender, né, suas especificidades, né, tanto indústria, comércio, quanto a parte da agricultura, a parte ali transporte, educação, social, essa parte da segurança do trabalho. Então, essas entidades, cada uma com seu fim específico, atende essas entidades dessa forma.
2: Vamos localizar. Em Mondaí há um local já definido, a instalação, então logo o cerimonial inaugural estará atendendo, onde, alguma parceria? Gostaria que ilustrasse sobre isso, Ivanor.
3: Laércio, aqui em Mondaí, então, está acontecendo um projeto, está se efetivando um projeto que há muito tempo foi pensado para atender pequenos municípios onde tem grandes indústrias. Aqui um município em torno de 10 mil habitantes, e tem duas grandes indústrias aqui que empregam mais do que 10% dessa população. Então, como atender esses locais? Né? É através de parcerias, porque senão nós não temos viabilidade. E aí foi um estudo desde 2017, 2018, começou-se uma negociação, e onde entrou a prefeitura, entrou a Movesren, né, que está aqui de Mondaí, mais o Senai. A Movesren doou um terreno, né, aqui próximo, em frente à unidade, onde era a área de convivência deles. E nesse terreno, então, a gente construiu uma unidade modular, e a prefeitura se encarregou de resolver as questões da parte elétrica, a parte de saneamento e tudo mais, para que a gente pudesse atuar. Então, dessa forma, sexta-feira, então, Lércio, nós teremos a inauguração dessa entidade aqui, né, que é um projeto que começou desde 2017.
2: Legal. O cerimonial contará com alguma representação de fora da região, ou seja, da direção maior, enfim, quais são as autoridades presentes, além, claro, do poder público e outros mais?
3: Isso, nós teremos então a presença do Gilberto Selemin, que é o nosso presidente da Federação das Indústrias do Estado de Santa Catarina, juntamente com o nosso diretor do Senai, Fabrício Pereira, e teremos também nossa gerente de educação, que é a Adriana Cassol, teremos também o nosso superintendente do SESI, Daniel Tencone, teremos nosso vice-presidente regional, seu Astor Kist, teremos o nosso gerente executivo também, que é o seu Jardel Carminati, e mais as autoridades locais e também nós da parte da educação aqui de toda a região. Então vai ser uma cerimônia de inauguração, onde nós teremos então a possibilidade de atender via qualificação aqui as indústrias regionais, e principalmente a Móveis REN, a Teste Oeste e as outras indústrias do município, juntamente com a prefeitura, num modelo que provavelmente seja um modelo que será adotado aí para atendimento de outras cidades também que têm grandes indústrias.
2: Claro, enquanto atendimento, Ivanor, é importante que se diga, o SESI Senai tem na sua forma de atuar a preparação profissional. Os cursos são específicos para a nossa região? O que que o SESI vai oferecer, o Senai, ali na nova estrutura em Mondaí?
3: O Senai vai oferecer nessa estrutura cursos transversais para a indústria, que vão atender desde a área elétrica predial, elétrica industrial, a parte de automação, a parte de eletrônica, e também a gente tem uma parceria muito forte que

0: Lúdica, comandos lógicos programáveis na área do desenvolvimento de atuação tecnológica. Então é isso que a gente vai atuar transversalmente aqui.
1: Na linha da inovação, chama atenção, crianças, né, já são trazidas para esse inovador mercado que está aí, não é, Ivanor?
0: Nós temos dados que informam que nós teremos a falta de muita gente preparada para as áreas tecnológicas, principalmente essas áreas de inovação, desenvolvimento, resoluções de problemas, robotização, automatização, programação. Então, nós estamos criando essa demanda da criançada já desde pequeno. Eles já são uma geração digital. Eles estão aprendendo de forma lúdica a programar, a desenvolver sistemas e também a interagir com todas essas tecnologias.
1: Olha, eu fico agradecido sua participação aqui. Nós estaremos sempre à disposição para informar todos esses cursos, essas ações, e nosso jornalismo estará presente na sexta-feira, 9 da manhã, no ato cerimonial de inauguração aí do Senai Mondaí. Muito obrigado pela entrevista e bom trabalho, Ivanor.
0: Obrigado, Laércio. Obrigado a todos vocês. Aguardamos vocês aqui para transmitir essa boa nova para a nossa grande região. Um grande abraço.
1: Grande abraço, Ivanor Roberto Finato, gerente de operações do SESI Senai, falando sobre o ato inaugural da unidade do Senai em Mondaí, sexta-feira, 9:30 da manhã, atuando ali em Mondaí para os municípios da nossa região. O Oeste Entrevista volta amanhã. 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
1: 12 horas. Terremoto no Japão causa explosão em shopping, há mortes e ou mortos e feridos. Governo federal aciona OMS contra a tarifaça nos Estados Unidos. Empreendedor formal ganha quase 3 vezes mais que informal em Santa Catarina. Prefeitura de Descanso amplia investimentos em obras. Nova conselheira tutelar assume cargo e reforça proteção à infância em Iporã do Oeste. Produtores já podem renegociar dívidas rurais com novas regras do CMN. A PAI de São João do Oeste amplia atividades oferecidas aos alunos com reforço de recursos extras. Homem é preso, 3 adolescentes são apreendidos após furto em supermercado na região. Colisão entre carro e moto deixa 2 pessoas feridas na 163. Estes e outros são os destaques do Globo em Foco da Rádio S, que começa agora. O tempo em Iporã do Oeste, extremo oeste de Santa Catarina, de sol entre nuvens. A previsão para as próximas horas é de sol com nuvens, com possibilidade de chuva à noite. A mínima nas últimas horas foi de 21 graus. A temperatura pode chegar a 27. Agora, na central de jornalismo da Rádio Oeste, os termômetros registram 24 graus, umidade relativa do ar em 68%. De acordo com o Banco Central, o dólar começou o dia cotado em R$ 5,11. O euro está valendo R$ 5,81. Peso argentino cotado em 0,0034. O terremoto de magnitude 7.1 que atingiu o sul do Japão nesta manhã foi seguido de uma forte explosão dentro de um shopping na cidade de Kashima. Imagens aéreas mostram que o teto do estabelecimento desabou parcialmente. Há relatos de mortos e desaparecidos sobre os escombros. O Oman apresentou ao Irã uma proposta para criar um mecanismo regional conjunto de gestão do Estreito de Hormuz, uma das rotas marítimas mais estratégicas do mundo para o transporte de petróleo e mercadorias. Informação é divulgada ainda hoje por uma fonte do Golfo, ouvida pela Reuters.

0: Congresso. Segundo a fonte, a proposta conta com apoio de países da região e tem como referência o modelo adotado no Estreito de Malaca. Presidente dos Estados Unidos, Donald Trump, terá nesta terça-feira reuniões separadas com o presidente da Ucrânia, Volodymyr Zelensky, e com o primeiro-ministro de Israel, Benjamin Netanyahu, na Casa Branca. Segundo a Casa Branca, Trump vai discutir com Zelensky novas propostas para um cessar-fogo entre Ucrânia e Rússia. Com Netanyahu, a pauta inclui a guerra na faixa de Gaza, a situação regional após conflito com o Irã e a presença militar israelense em Gaza, no Líbano e na Síria. A visita de Netanyahu ocorre em meio a sinais de desgaste na relação entre os dois líderes. Keiko Fujimori assume nesta terça-feira a presidência do Peru em uma sessão solene no Congresso. A cerimônia marca o retorno da direita ao poder em Lima e conta com o argentino Javier Milei entre os convidados. Keiko saiu vencedora do segundo turno das eleições peruanas contra Roberto Sánchez. A votação foi realizada em 7 de junho, com resultado oficial só divulgado no dia 3 de julho. 12 horas, 3 minutos a seguir, entre outros destaques do Globo em Foco da Rádio S. O governo federal aciona a OMC contra tarifaço dos Estados Unidos. 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
0: 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Doze horas 6 minutos. O prazo dado pelo ministro Flávio Dino do STF para que 21 partidos com representação no Congresso esclareçam se seus dirigentes participam da definição, da distribuição ou da gestão de emendas parlamentares, termina nessa semana. Até o último sábado, apenas 6 legendas, PL, MDB, PDT, PSDB, PSD e PSOL, haviam se manifestado. O questionamento de Dino foi motivado por uma declaração do presidente nacional do PL, Valdemar Costa Neto, de que dirigentes partidários também participam da indicação de emendas parlamentares. Os outros 15 partidos intimados ainda não se manifestaram. Dino deu prazo de 10 dias úteis, contados a partir da intimação, para que todos os presidentes dos partidos com representação no Congresso prestem seus esclarecimentos. O Brasil pode perder mais de US$500 milhões, ou equivalente a R$2,5 bilhões, em exportações para a União Europeia, caso entre em vigor no próximo dia 3 de setembro o embargo aprovado pelo Bloco Europeu. O embargo já ratificado pela União Europeia afeta as exportações brasileiras de carne bovina, mel e pescados. O bloco alega que o Brasil não possui mecanismos de controle considerados suficientes para monitorar o uso de antimicrobianos nessas cadeias produtivas. Embora a União Europeia afirme que o bloqueio está relacionado à fiscalização do uso de antimicrobianos, empresários dos setores afetados sustentam que a medida tem motivação protecionista. O governo federal acionou a Organização Mundial do Comércio contra as tarifas impostas agora pelos Estados Unidos sobre produtos brasileiros. A informação foi confirmada pelo ministro das Relações Exteriores na segunda. O Brasil formalizou um pedido de consulta à OMC, sediada em Genebra, na Suíça. A medida é o primeiro passo dentro do mecanismo de soluções de controvérsias da organização e pode anteceder a abertura de um painel de julgamento sobre o caso. O Brasil considera que as medidas norte-americanas são injustificadas e incompatíveis com obrigações dos Estados Unidos no âmbito do Acordo Geral sobre Tarifas e Comércio de 1994. As últimas tarifas adicionais dos Estados Unidos somam 37,5%. 12:08. A seguir, entre outros destaques do Globo em Foco da Rádio S. Empreendedor formal ganha quase 3 vezes mais que o informal em Santa Catarina.
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0: A Defensoria Pública de Santa Catarina vai promover no dia 15 de agosto A quinta edição do Meu Pai Tem Nome, uma das maiores iniciativas do país voltadas a garantir o direito ao reconhecimento de filiação. A ação nacional é coordenada pelo Conselho Nacional das Defensoras e Defensores Públicos Gerais e reúne defensorias públicas de 23 estados para oferecer orientação jurídica gratuita e facilitar o acesso aos procedimentos relacionados ao reconhecimento de paternidade e maternidade. Em Santa Catarina, a iniciativa contará com a atuação integral do Tribunal de Justiça e demais parceiros. No estado, dados da Associação Nacional dos Registradores de Pessoas Naturais apontam que, em 2025, dos 98.759 nascimentos registrados, 4.965 ocorreram sem o pai registral. A Associação Empresarial, a Câmara de Dirigentes Logistas e o Fórum das Entidades de Criciúma lançaram nessa semana a campanha Voto pelo Sul, apresentada como uma iniciativa apartidária voltada ao fortalecimento da representatividade da região nas esferas estadual e federal. O movimento conta com apoio de veículos de comunicação do Sul catarinense. Lançamento ocorreu na sede da associação, com a presença de lideranças empresariais, representantes de entidades, imprensa e convidados. A partir de agora, haverá a divulgação para a comunidade, que será realizada por meio de mídia tradicional, nas redes sociais também e de outros canais de comunicação das entidades. A proposta não está vinculada a nomes, partidos ou candidaturas específicas, mas busca promover o debate sobre a importância da representatividade regional nos espaços de decisão. Dados recentes do Sebrae de Santa Catarina revelaram que donos de negócios formalizados com cadastro nacional da pessoa jurídica ganham, em média, R$ 6.688 mês. Em contrapartida, o autônomo sem o registro recebe R$ 2.253. A pesquisa foi feita no primeiro trimestre desse ano. A análise histórica de 5 anos mostra que entre janeiro, fevereiro e março de 2021 e o mesmo período de 2026, o rendimento médio dos empreendedores formais cresceu 28,9%, enquanto os dos informais avançou 20,7% em Santa Catarina. No entanto, o avanço nominal não foi suficiente para superar a inflação acumulada no período, estimada em 35%, o que provocou uma perda real no poder de compra em ambas as categorias. 12 horas 14 minutos a seguir, entre outros destaques do Globo em Foco da Rádio S. A administração de descanso amplia investimentos em obras de estrutura urbana. Corpo de Bombeiros de Paraná do Oeste recebe caminhão para reforçar combate a incêndios. Nova conselheira tutelar assume em Iporá do Oeste e reforça proteção à infância. Painel de sucessos da Aeste abre inscrições para a quarta edição. Produtores já podem renegociar dívidas rurais em novas regras do CMN. A PAI de São João do Oeste amplia atividades oferecidas aos alunos. A seguir no Globo em Foco da Rádio S. Últimos dias da liquidação total de inverno leve. 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Doze horas, 18 minutos. Produtores rurais que tiveram perdas provocadas por ventos climáticos ou pela queda dos preços agrícolas já podem procurar as instituições financeiras para renegociar dívidas. A orientação do presidente da Federação da Agricultura e Pecuária do Estado de Santa Catarina, FAESC, José Zeferino Pedroso. Segundo ele, a regulamentação da medida provisória número 1376, publicada pelo Conselho Monetário Nacional, abre caminho para que os agricultores iniciem o processo de contratação da nova linha de crédito. José Zeferino Pedroso explica que a medida atende uma reivindicação antiga das entidades do agronegócio. A linha de crédito poderá ser utilizada para quitar ou amortizar financiamentos rurais. O benefício contempla produtores e cooperativas que registraram perdas em duas ou mais safras entre 2019 e 2025, com redução mínima de 30% da renda agropecuária. A comprovação deverá ser feita por meio de laudo técnico emitido pelo profissional habilitado. A resolução estabelece limites de até R$400 mil para agricultores do PRONAF, R$2 milhões para produtores do PRONAMP e R$4 milhões para os demais produtores. O prazo de pagamento poderá chegar a 8 anos, com 2 anos de carência para o principal. A contratação poderá ser feita até 12 de novembro deste ano de 2026. Nos casos de perdas mais severas registradas em 3 ou mais safras, com redução mínima de 40% da renda, os limites de financiamento aumentam e as condições ficam mais favoráveis, com juros menores e prazo de pagamento em até 1 década. O presidente da FAESC, José Zeferino Pedroso, orienta agricultores que atentem aos critérios a procurar a exigência onde mantém seus financiamentos para verificar a documentação exigida e dar início ao pedido de renegociação. Segundo José Zeferino Pedroso, a expectativa é que a medida contribua para a recuperação financeira dos produtores e permita a continuidade da produção agrícola. O prefeito de São João do Oeste, Sérgio Tyson, destacou em entrevista a importância das parcerias entre entidades para o sucesso da 16ª Deutsche Woche, evento que iniciou no dia 18 de julho, encerrou no sábado, consolidando como a edição marcada pela valorização da cultura germânica e pela grande participação popular. Sérgio Tyson disse que o envolvimento da comunidade em geral, das entidades mais diversas, dos patrocinadores, voluntários, da imprensa, todos contribuíram para o sucesso da programação. Destacou a expressiva participação dos visitantes de toda a região e fora dela, reforçando a importância da Semana Alemã para a divulgação do município e suas tradições. Sérgio Tyson ressalta que a Semana Alemã é resultado da união entre a administração pública, diversas entidades do município que trabalharam de forma conjunta e voluntária para o fortalecimento da cultura, do turismo e da economia local. Em Tunápolis, a Este, Associação Empresarial de Santa Helena e Tunápolis, através do Núcleo Jovem, abre inscrições e promove para o dia 14 de agosto a 4ª edição do Painel de Sucesso. O evento será realizado a partir das 19h30 no Lar dos Idosos, em Tunápolis. A vice-coordenadora do Núcleo Jovem, Luana Oberger, afirmou em entrevista à Rádio S que a iniciativa é voltar ao desenvolvimento de empresários, gestores e lideranças de toda a região. Nesta edição, o tema será gestão de tempos e pessoas e gestão do crescimento. A programação no dia 14 de agosto contará com a participação dos painelistas Neide Schroeder, Giovanni Teixeira e Lisandra de Oliveira. Segundo Luana Oberger, os convidados reúnem experiência prática e conhecimento técnico para debater desafios relacionados à gestão de equipes e à organização do tempo dentro das empresas. Embora seja promovido pelo Núcleo Jovem da S, o evento no dia 14 é aberto ao público. Podem participar empresários, gestores e profissionais dos setores do comércio, da indústria, do agronegócio, além de outros interessados no tema. A arrecadação com a venda dos ingressos será destinada às atividades do núcleo, incluindo ações de capacitação e recursos futuros. Os ingressos estão no segundo lote e podem ser adquiridos com nucleados diretamente na sede da S ou por meio das redes sociais da entidade. O pagamento pode ser feito por Pix ou presencial. De acordo com a vice-coordenadora do Núcleo Jovem da S, Luana Oberger, o objetivo do painel do dia 14, o painel de sucesso, é compartilhar experiências e estimular o desenvolvimento de pessoas e organizações. A expectativa é reunir participantes de Tunápolis, de Santa Helena e de outros municípios interessados numa noite de troca de conhecimentos e qualificação empresarial. Em São João do Oeste, a PAI ampliou as atividades oferecidas aos alunos com o reforço de recursos obtidos por meio de emendas parlamentares no termo de fomento da Prefeitura e projetos sociais. Segundo a diretora da CAESP, a PAI Renascer de São João do Oeste, Vanessa Schwember, os valores complementam o orçamento da instituição e garantem a continuidade de atendimentos especializados e ações de inclusão. Conforme Vanessa Schwember, além dos recursos repassados pela Federação das APAES de Santa Catarina, a instituição local conta com termo de fomento do município e com verbas provenientes de 4 projetos sociais. Entre os projetos desenvolvidos, a diretora destaca a ecoterapia, uma importante ferramenta complementar no processo de atendimento. A instituição também oferece projetos pedagógicos e de inclusão, além de atividades de pilates e educação física. Vanessa disse à nossa reportagem que ainda a participação das comunidades e da família em geral nas ações promovidas pela entidade garantem que o apoio financeiro permite o desenvolvimento de atividades que contribuem para a qualidade de vida dos alunos, fortalecendo o atendimento prestado pela equipe. A diretora também lembra que alunos e familiares participaram do desfile da Semana Alemã com o tema Inclusão Fazendo a Diferença. Outro compromisso social já afirmado é a presença da PAI no Festival Estadual Nossa Arte, que está previsto para outubro no sul do estado, na cidade de Criciúma. A PAI de São João do Oeste segue o calendário da rede estadual de ensino e está em período de férias. O retorno das atividades está marcado para o dia 3 de agosto. Conforme Vanessa, diretora, o mês será dedicado ao planejamento de ações voltadas à prevenção das deficiências. Expectativa de dar sequência ao trabalho desenvolvido no primeiro semestre com novas iniciativas e parcerias ao longo do segundo semestre do ano, que inicia em breve. A nova conselheira tutelar de Iporã do Oeste, Janete Borja, tomou posse na manhã de ontem e passa a atuar a partir de agora ao lado das demais conselheiras na proteção e na garantia dos direitos de crianças e adolescentes do município. A solenidade também marcou a posse de duas conselheiras suplentes. Janete Borja, em entrevista à Rádio Oeste, afirmou que assume a função após concluir um curso obrigatório de formação realizado na semana passada. Segundo ela, a capacitação abordou o Estatuto da Criança e do Adolescente, o ECA, além dos procedimentos de proteção, acolhimento e encaminhamento das famílias. A nova conselheira também destacou que ainda existe função sobre o papel do conselho, ou ainda existe uma confusão sobre o papel do conselho tutelar. E ela esclarece que o órgão atua exclusivamente em casos que envolvem crianças e adolescentes, enquanto outras demandas são atendidas pela assistência social e pelo CRAS. Janete Borochet reconheceu que ainda está se adaptando à nova função e à realidade do município, mas ressalta que mesmo em cidades pequenas, existem situações que exigem atenção. Conforme ela, o principal objetivo do Conselho Tutelar é fortalecer as famílias para prevenir violações de direitos, evitar que os problemas se agravem e ponto de exigir intervenção do órgão. Ao assumir o cargo de conselheira tutelar, Janete Borchet agradeceu a confiança recebida e afirmou que está preparada para exercer da melhor forma a sua nova função. Disse que pretende atuar com ética, respeito, compromisso e dentro das normas legais previstas no ECA. A conselheira passa a integrar a equipe de 5 profissionais responsáveis pelo atendimento e proteção às crianças e adolescentes de Iporã do Oeste. E o quartel do Corpo de Bombeiros Militar de Iporã do Oeste passou a contar com mais um caminhão autotanque para reforço e atendimentos externos a incêndios, especialmente. O veículo já está em operação e amplia a capacidade de abastecimento de água durante as ocorrências. O caminhão chega num chamado remanejamento de veículos de parte do comando do estado. Segundo o comandante do Corpo de Bombeiros Militar de Iporã do Oeste, Sargento Bertilo Borchai, o caminhão substitui o modelo de 2001. O veículo que acabou de chegar é do modelo 2014. Tem tração e capacidade para transportar 12 mil litros de água, 4 mil litros a mais que o veículo anterior. Conforme o Sargento Bertilo, o autotanque ficará baseado em Iporã do Oeste, mas dará apoio a ocorrências atendidas pela corporação no município e também nas unidades, por exemplo, vizinhas de Itapiranga, Mondaí, reforçando o atendimento em casos de maior necessidade em nossa região. Sargento Bertilo Borchet explica agora que o caminhão não substitui os veículos de combate ao incêndio, conhecidos como ABTRs, e que a função é garantir reabastecimento de caminhões durante essas operações, conforme Bertilo explica agora.
2: Enquanto nossos ABTRs são uns caminhões completos, tanto para combate de incêndio, resgate e todas as situações de emergência, então eles acabam sendo caminhões mais rápidos. Esse autotanque, então, é um caminhão com mais capacidade de água e ele vai chegar depois no incêndio. Não é para o primeiro atendimento, e sim para reforçar, reabastecer o ABTR que já está no combate. O caminhão do combate vai ficar no local, vai ser reabastecido, e quando terminar a água dele, ele que busca água, então, para reabastecer os ABTRs que estão em ocorrência, seja aqui na circunscrição de Iporã, que vai de Iporã, Tunápolis, Santa Helena, que de Itapiranga, que atende também São João, ou mesmo Mondaí, que atende até a Riqueza também.
0: Comandante Bertilo Borchet informa ainda que o caminhão do modelo 2014 veio do batalhão de São Miguel do Oeste, após este receber um veículo novo do governo, que antes de entrar em operação, a equipe de Iporã do Oeste recebeu orientações sobre o funcionamento dos equipamentos e a realização da transferência dos materiais do caminhão substituído. De acordo com o comando do Corpo de Bombeiros Militar de Iporã do Oeste, o reforço aumenta a capacidade de resposta da corporação, reduz o risco de incêndios, voltando a ganhar força durante o reabastecimento dos caminhões de combate durante as operações, oferecendo um atendimento mais eficaz à população da região. A administração de descanso mantém uma série de obras e infraestrutura em diferentes pontos do município em andamento. As ações incluem desampliação de espaços comunitários, pavimentação de vias urbanas, recuperação de pontes no interior. Em entrevista à Rádio Oeste, o prefeito Juliano Casper destacou entre os projetos a ampliação do ginásio da comunidade de Linha Vorá. Segundo Juliano Casper, a obra conta com convênio do estado de R$250 mil, o recurso já disponível para a execução dos serviços. Projeto que prevê, além da ampliação do espaço físico da estrutura do ginásio, a construção de novas churrasqueiras. No setor urbano, também seguem obras da área coberta, por exemplo, próxima à Igreja Matriz, que foi ampliada e está sendo ampliada, bem como a reforma total do prédio onde funciona a prefeitura. O prefeito Juliano Casper reforça agora sobre esses trabalhos, cronograma de atividades da empresa que atua nestas melhorias, e a expectativa, segundo Juliano Casper, é que as obras sejam, em sua maioria, concluídas para a festividade de 70 anos de descanso que ocorre em dezembro.
3: Com certeza os trabalhos, Laércio, estão a todo vapor, a empresa muito comprometida, a empresa executando o trabalho aí de forma muito rápida, muito ágil, né? E a gente está muito feliz com essa ampliação da nossa área coberta, onde a gente tem uma meta, né? Tanto da área coberta quanto da reforma da nossa prefeitura municipal, que a gente quer fazer essa entrega à população descansense aí na comemoração do aniversário dos 70 anos do município. Então, são empresas muito sérias que, graças a Deus, venceram as licitações e a gente vem acompanhando de perto os trabalhos. E as obras estão andando assim numa velocidade além do que a gente esperava. E com certeza, talvez a gente vai conseguir fazer essa entrega dentro do tempo onde nós tínhamos previsto, né? Que é para comemoração agora, dia 16 de dezembro, que vai vir a comemoração dos 70 anos do nosso município.
0: Na mobilidade urbana da administração de descanso, conforme Juliano Castro, prefeito, a conclusão da pavimentação do acesso à APAI e o viveiro municipal é outro motivo de celebração. De acordo com ele, o trecho apresentava calçamento em condições precárias e a melhoria oferece agora maior segurança e conforto, principalmente aos alunos atendidos pela APAI e suas famílias. As obras de asfaltamento foram executadas com recursos provenientes do convênio com o governo do estado. Juliano Casper relata que no interior o município também investe na recuperação de vias e de pontes afetadas pelas últimas chuvas intensas. Ele informa que 4 pontes já estão em execução com apoio da Defesa Civil. Outros 6 projetos tiveram um plano de trabalho também aprovado e serão executadas num próximo momento. O objetivo é reduzir os transtornos causados pelo aumento do nível dos rios, garantindo melhorias de condições para o transporte escolar, mobilidade dos moradores e, claro, escoamento da produção agrícola. 12 horas 33 minutos a seguir, entre outros destaques do Globo em Foco da Rádio S, homem é preso, 3 adolescentes são apreendidos após furto em supermercado na região. Colisão entre carro e moto deixa 2 pessoas feridas na 163. 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Doze horas 36 minutos. A Polícia Militar prendeu um homem de 24 anos e uma mulher de 37 por tráfico de drogas e associação para o tráfico na noite de ontem em São Miguel do Oeste. A abordagem ocorreu durante a fiscalização de um veículo considerado suspeito. Com os dois policiais encontraram porções de cocaína. Segundo a Polícia Militar, o homem transportava 2 embalagens com aproximadamente 67 gramas de cocaína. Já com a mulher foram localizados 6 buchas da droga que somavam cerca de 8 gramas. Após a abordagem, as equipes deram continuidade às diligências para realizar buscas em uma residência ligada a um dos suspeitos. Neste imóvel foram apreendidos uma balança de precisão com resquícios de cocaína e uma embalagem contendo aproximadamente 405 gramas em pó branco utilizado para mistura da droga. Diante da situação, o homem e a mulher receberam voz de prisão pelos crimes de tráfico de drogas e associação para o tráfico. Um terceiro envolvido foi conduzido à delegacia de polícia civil na condição de testemunha. Um homem de 21 anos foi preso e três adolescentes de 14, 15 e 17 anos foram apreendidas após um furto qualificado em um supermercado na madrugada de hoje em Campo Herê. Outros dois suspeitos de 19 e 20 anos conseguiram fugir e não foram localizados. Os adolescentes transportavam parte das mercadorias furtadas quando foram abordados pelos oficiais ou policiais. Conforme relatos, eles receberiam dinheiro para levar os produtos até a casa do homem de 21 anos. Na residência, na operação, a Polícia Militar encontrou grande quantidade de itens levados do supermercado, entre eles bebidas alcoólicas, cigarros, chocolates, energéticos, salgadinhos, gelo, uma bicicleta e uma arma de fogo artesanal com uma munição já deflagrada. O homem apontado como responsável foi localizado mais tarde no Hospital Santo Antônio e acabou sendo preso. Em um cômodo da casa, a Polícia Militar encontrou também um cão da raça Pitbull em situação de maus tratos, sem água e sem alimento, em meio ao lixo. Os detidos foram encaminhados à Delegacia de Polícia Civil de São Lourenço do Oeste. E uma última informação, duas pessoas ficaram feridas após acidente entre uma motocicleta e um automóvel na noite de ontem, na 163, na altura da comunidade de linha Cordilheira Alta, em Itapiranga. A colisão ocorreu por volta das 20 horas, mobilizando equipes de resgate, além da Polícia Militar Rodoviária. A condutora da motocicleta foi encontrada com suspeita de fratura em dois pontos da clavícula direita e relatava fortes dores no ombro. Depois dos primeiros atendimentos no local, a vítima foi encaminhada para atendimento médico. Na garupa da motocicleta estava uma adolescente que sofreu escoriações leves em várias partes do corpo. A jovem recebeu curativo ainda no local do acidente e também foi levada para avaliação médica. Já a motorista do automóvel carro não sofreu ferimentos, permaneceu no local para prestar esclarecimentos às autoridades sobre o ocorrido. Não há informações do que provocou o acidente. As causas da colisão serão apuradas. O Globo em Foco volta amanhã às 12 horas aqui na Rádio Oeste FM de Ipura do Oeste, emissora da Rede PPD de Comunicação, feita para você, alegria da nossa gente. A todos, boa tarde.

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1: Olá, boa tarde, essa é a comunicação da terça-feira, 28 de julho de 2026, para a Agropecuária Oeste e Super Veneza.
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0: 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Nota de falecimento. As famílias de Armário Dresch e Weber, com profundo pesar, comunicam o falecimento da senhora Lore Maria Flach Weber, aos 91 anos de idade, ocorrido hoje no Hospital Santa Casa Rural de São João do Oeste. O corpo está sendo velado na Sociedade de Linha Medianeira. Os atos de encomendação e sepultamento dar-se hoje às 15h30, com celebração de corpo presente, rumando logo após para o cemitério da comunidade. Serviços fúnebres a cargo da funerária São João. Famílias de Amário Dresch e família Weber, então, noticiaram com profundo pesar o falecimento da senhora Lore Maria Flach Weber, aos 91 anos de idade, ocorrido hoje no Hospital de São João do Oeste. As famílias enlutadas, nossas condolências. O núcleo jovem da CUCDL de Paranduense prepara mais uma feijoada tradicional Feijoeste. Será neste sábado, dia 1º, com ingredientes nobres, preparada com quem entende do assunto e com muito carinho para oferecer o melhor em feijoada e acompanhamentos. Garanta já sua ficha. Ela é uma feijoada robusta, né, que serve duas pessoas, fichas a R$ 65,00, disponíveis com os nucleados da CUCDL. A retirada da marmita da feijoada é no dia 1º, sábado, das 11h30 da manhã às 12h30, no pátio do CTG Herança Pampiana, em sistema drive-thru. Todos convidados. Ainda restam algumas vagas ou fichas. 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Vem aí o Show de Bola, o programa esportivo da Rádio Oeste. 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
12: 8 minutos para uma hora da tarde. Boa tarde, está no ar o Show de Bola, edição desse 27 de. Hoje é 28, né? De julho de 2026. 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Tudo bem, Cristian? Boa tarde.
13: Tudo bem, boa tarde.
12: Muitas informações sendo trazidas aqui no nosso Show de Bola, está apenas começando na 94,5 da Rádio Oeste. 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Por onde começamos, hein, Cristian?
13: São João do Oeste, hoje tem as finais então do Municipal de Futsal. Opa. Né? Terceiro lugar hoje da categoria Ouro, Colonial e Elétrica Smart House São José, às 19 horas, tudo no ginásio municipal aí no centro, na cidade, né? Aí na sequência, às 19h50, tem o 7 de setembro contra o Colorado, é a final da chave prata, né? E a final da chave ouro, então, às 20h40, entre o time das Acejos, né? O time Adras, time A da Acejo contra o time B da Acejo. Essas, então, são as finais de hoje do Municipal de Futsal aqui, aí de São João do Oeste. E já no final de semana começa o Municipal de Campo.
12: É, e uma boa pedida, não há cobrança de ingresso, clima tá gostoso para assistir bons jogos hoje à noite lá no Volney Hertel. 5 para 1, o Show de Bola para Rochensky, Fábrica de Artefatos de Cimento. 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
13: Vamos trazendo informações do Regional de Veterano, né? O Regional de Campo, Lércio, quer fazer um palpite, quem que é o artilheiro isolado da competição até o momento?
12: Veterano de Futebol de Campo, quem seria? Jair Miller, não?
13: Quase, você acertou a cidade.
12: O Lírio.
13: Acertou.
12: Lírio.
13: Errou por 1, né?
12: Tá inspirado o Lírio. Quantos gols que ele fez?
13: 5 gols até o momento. Mas o Cleno não tá deixando a gente triste não, né? O Cleno junto com o Renato Gonçalves e o Silmar Pellegrini estão aí com 2 gols cada, né? Então o Cleno tá empatado na segunda posição com

0: E charmoso o campeonato, uma novidade, acertou em cheio a liga na escolha por esse campeonato.
1: Além do regional feminino que já existe, né? Já vem sendo realizado, e também o regional masculino sub-20, né? Mais uma competição da Liga Esportiva Fronteiriça.
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1: Atualmente, então, é chave única, né? Tabela única. O Aliança é líder com 9 pontos. Em segundo, a Harmonia vem com 8 pontos. Atualmente, esses dois estariam classificados direto para as semifinais. E do terceiro ao sexto, então, iriam então aí para as pré-semifinais. Terceiro colocado é o Guarani, tem 7 pontos, ou seja, o Aliança 9, Harmonia 8, Guarani 7, né?
0: E só observando, uma vitória, por exemplo, na quinta-feira do Guarani sobre o Aliança significa assumir a liderança.
1: Exatamente.
0: Grande jogo, hein?
1: E a depender do que o Harmonia fará em Tunápolis contra o Grêmio Tunense no domingo. Mas enfim, continuando na tabela. Aliança líder, Harmonia o vice, em terceiro o Guarani. Aí em quarto vem o Grêmio Tunense, 4 pontos. Aí na sequência, Canarinho vem com 3, CRM vem na vice-colocação com 2 pontos, Ouro Verde ainda não pontuou. Além do jogo, então, que a gente transmite quinta, 20 horas, Aliança e Guarani, tem ainda o Canarinho recebendo Ouro Verde domingo, 10 da manhã, em Macucuzinho, e tem também 10 da manhã no Nilo Spies em Tunápolis, o Tunense contra o Harmonia.
0: Muito bem, esse é o nosso show de bola. 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
1: Novidade, mais Municipal de Campo em breve começando em nossa região, Municipal de Campo de Tunápolis. Opa. Estão abertas as inscrições, né? Vão até o dia 16 de agosto, já estão abertas, no caso. Congresso técnico fica para dia 19 do mês que vem. E as inscrições são totalmente digitais, né? Muitos municípios já estão fazendo isso, né? Utilizam o sistema Copa Fácil, facilita para todo mundo que quer acompanhar as tabelas, e pelo sistema você também realiza o cadastro. Então o cadastro já é direto pelo site, né? Não precisa nem ir para a CME. E assim, início está previsto para 23 de agosto, tá? E as equipes podem inscrever atletas de fora conforme classificação de divisão da edição anterior. Ó, da primeira divisão, podem ser inscritos até 2 atletas de fora, e da segunda divisão até 4 atletas de fora. Repetindo, as equipes então poderão inscrever atletas de fora conforme classificação de divisão da edição anterior. E equipes que não participaram no ano passado, até 4 atletas de fora podem estar trazendo. Detalhe, para ser considerado atleta do município é necessário comprovar vínculo de no mínimo 3 meses até a data do congresso técnico, por meio do título de eleitor, residência, vínculo empregatício ou estudo no município. Microempreendedor não será aceito como comprovação de vínculo empregatício.
0: E uma nova informação, Cristian e ouvintes, conversei com o Marcelo de Itapiranga, que está aí na coordenação e também do time do ADAF. Muito provavelmente, ADAF e a Sérgio vão decidir o caneco do Regional Futsal na outra quinta-feira, não desta semana. Em virtude dos compromissos aí desta etapa finais em São João do Oeste.
1: Sim.
0: O pessoal foi bem compreensivo, flexível, pelo que sinaliza Marcelo. Muito provavelmente na outra quinta-feira estaremos lá no ginásio de Itapiranga para contar a DAF e a Sérgio. Primeiro jogo foi quanto, Cristian?
1: O primeiro jogo?
0: 3-3.
1: 3-3, claro. Já tava esquecendo.
0: Jogo emocionante. Estão em igualdade de condições os dois times, é. Jogaço. Nesta quinta-feira à noite estaremos no estádio...
1: João Reinaldo Roda, o estádio do Aliança, né?
0: É, futebol de campo, jogaço, fase classificatória do Campeonato Regional de Futebol de Campo Veterano. E na... Isso entre Aliança e Guarani São Miguel. E na outra quinta-feira, provavelmente, a grande...

0: grande decisão. A DAF e Aliança em São João do Oeste, aí o futsal, é claro.
1: A se definir oficialmente, né? Mas até lá a gente ainda vai trazendo mais informações do esporte profissional. Quer trazer mais recadinho?
0: É, depois do recadinho da Unzabir, esporte profissional, para fechar nosso show de bola dessa terça-feira. 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
1: Ontem teve apenas Série B. O Atlético Goianiense venceu por 3-1 o Operário. Sport e Cuiabá ficaram no 1-1. CRB recebeu Vila Nova. CRB venceu por 2-0. Hoje tem jogos da volta da repescagem das oitavas da Sul-Americana. São esses os jogos: Tigre contra Nacional do Uruguai. Nacional do Uruguai já venceu no jogo de ida por 3-0 e está com a vantagem. O Santos define hoje às 21h30 em casa se vai para a próxima fase. Acredito que sim, né? Santos venceu por 4-1 no jogo de ida, então dificilmente terá problemas para passar aí para continuar vivo, melhor dizendo, na Sul-Americana. Hoje tem mais Série B, às 19h30, Ponte Preta contra Atletic. 19h30, dois sulistas em campo. Juventude recebe o Avaí. 21h35 é o horário para Fortaleza e Botafogo de São Paulo. Para hoje é isso.
0: Valeu, obrigado. Até amanhã, Cristiano.
1: Até amanhã.
0: 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Vem aí o programa do professor Douglas, depois Jacotrain, até às 16h30, levando música e informações no Oeste Show da Tarde. Primeira parte, de lá até às 19h, tem o Vilmar de Souza, também com música e informação, à noite, das 20 às 23 horas, ao vivo, o Fernando Kaiser. Uma boa tarde para todos nós.
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5: Alô, amigos ouvintes do programa Caminhos, aqui quem fala é o professor Douglas. Um grande abraço a todos vocês, meus queridos amigos ouvintes da nossa programação. Como sempre, aqui estamos respondendo aos participantes que mandam suas mensagens, tanto pelo WhatsApp quanto pelo e-mail, né? Algumas raras cartas escritas ao próprio punho, que não há mais necessidade, na realidade estamos em outra condição, né? As coisas mudam tão rapidamente em nossa vida. A minha infância, a infância de muita gente que me escuta aí, é o tempo das cartas, né? Correio, quando tinha que falar com alguém, tinha que mandar a carta e esperar lá uns 7, 8, às vezes 10, 15 dias para vir uma resposta. Hoje em dia é tudo tão imediato, né? Tudo tão fácil, a comunicação que está aí em prol, né, de todos nós. Algumas pessoas às vezes não sabem usar a internet ainda. O ser humano está visitando extremos com relação a essa situação, né? Só depois de visitar extremos que vamos encontrar algum equilíbrio com tudo isso. Mas estamos divulgando aqui o programa Caminhos, muitas situações, muitos intempéries gerados pela internet, pela conduta das pessoas. Não é a internet que é o problema, são as pessoas que têm determinadas condutas, temerárias até mesmo, com relação à sua própria exposição, a exposição de suas famílias, de suas energias, né? Enfim, tem que saber trabalhar com tudo isso. Tudo tem um lado bom e tudo tem um lado ruim também. Depende muito da postura e nossa aplicação para tirarmos o melhor possível de todas essas situações que estão aí à nossa disposição. Vejam que estamos atendendo pelo WhatsApp, né? Pelo atendimento do programa Caminhos, uma questão inédita. Estamos atendendo pessoas de fora do país, de outros estados, de outros lugares que não teriam como vir falar comigo de jeito nenhum. E temos essa oportunidade divulgando aqui nosso espaço de atendimento pelo WhatsApp. No final do programa vou falar um pouco mais sobre isso, vou falar sobre atendimento pessoalmente também, né? Mas atenção aqui, participante com apelido Amor Perdido, Vida Sem Sentido. É assim o apelido. Amor Perdido, Vida Sem Sentido. Você diz que é um músico, né? Um poeta. gosta de escrever poesias e me escreveu uma carta toda rimada, né? Cheias de rimas. E eu achei interessante até algumas montagens que você fez. Eu gosto muito, eu também sou autor de algumas músicas. Eu gosto de escrever, gosto de ter meus pensamentos passados a um papel. E a música é uma inspiração muito grande também, né? Para quem tem esse privilégio de poder saber tocar algum instrumento, saber cantar, saber fazer alguma coisa. A música, gente, é um instrumento de espiritualidade, né? É muito interessante. Eu noto em você muita inspiração. Eu noto em você um cara que tem um talento aí, né? Para fazer suas rimas, suas colocações. Mas me parecem ideias muito perdidas, né? Porque essa questão do amor perdido, vida sem sentido, é aquela coisa, né? Tem muita gente que tem uma questão assim, até mesmo intuitiva, né? Inconsciente, de estabelecer a responsabilidade à pessoa que se ama de uma forma extremamente sobrecarregada, não é? Muitas vezes as pessoas acabam comprometendo aqueles que elas amam. Então, o seu amor acaba comprometido pelas suas exigências, suas supostas obrigações, né? Aquilo que você acredita que deva fazer parte de um relacionamento, da conduta de alguém. E na medida em que há um problema, há uma circunstância em que não deu certo, aí existe aquela situação: ah, não, mas sem você não posso viver, sem você a vida não faz sentido. Gente, o amor está aí para ser vivido. E é uma pena que ele provoque situações como essas, porque não é o amor que provoca isso, né? São os intempéries relacionados a este amor. Todo amor tem o seu momento difícil. Toda a história de vida entre um casal vai apresentar o desafio, seja por onde vier esse desafio, nós temos que estar aptos a trabalhar em cima disso. Fugindo das revoltas, fugindo das palavras mal pensadas que são colocadas para fora, né? Aí a gente se arrepende, mas não dá para pegar de volta as palavras depois que a gente fala, não dá para comê-las de volta, né? Elas vão continuar exercendo um papel e uma influência bem significativa em nossas vidas. Vocês estiveram aí numa relação muito conturbada, com desafios grandes. E aliás, você tem que cuidar, né? Porque esse seu sentido poético aí de ver a vida me parece um tanto quanto superficial, porque faltou muito foi atitude, foi alguém na realidade tomar pulso dessa situação. E você passava muita insegurança para esta pessoa que você diz aqui que não vai conseguir viver sem ela. Você, na realidade, foi um dos principais responsáveis por esta relação ter chegado ao ponto que chegou. Então nós não podemos condenar as pessoas que nós amamos a estar ao nosso lado simplesmente porque as amamos, porque o amor não basta. Quantas vezes nós falamos aqui isso ao programa Caminhos? Ele não vai bastar. Nós temos que ter amizade, companheirismo, cumplicidade, o favorecimento, o bom diálogo, o entendimento, a sincronicidade, né? A sinastria, como se fala muito na astrologia, que é uma análise de mapas de relacionamentos para ter noção da compatibilidade, né, dessas relações. Muitas pessoas nos procuram para estas análises prévias também. Mas essa história tão bem rimada, né, a começar pelo próprio apelido, amor perdido, vida sem sentido, na verdade é um engano, né? Você está se sobrecarregando emocionalmente, pensando só bobagem a partir desse instante em que houve o término desta relação, comprometendo esta pessoa como se ela tivesse a obrigação de salvar a sua vida. Isso é quase, é uma chantagem, né? É um absurdo o que a gente acaba fazendo, às vezes inconscientemente, porque eu tenho certeza que você não teve essa intenção. Ah, eu vou fazer uma chantagem para ela, quem sabe ela volta. Não, isso é o que realmente você está sentindo. Mas para ela soa como uma influência de chantagens emocionais. Ah, porque se você não voltar, vou fazer isso, vou fazer aquilo, aquele outro. Na realidade, né? É um grande erro essa conduta, que você está afastando ela cada vez mais de sua vida e minimizando as suas últimas chances que existiriam, né, ainda entre vocês, porque eu sinto um resquício de amor nessa relação ainda. Você precisa mudar o curso do seu pensamento e parar de colocar ela nesta obrigação, fazer a sua parte, meu amigo. Assimilar as mudanças que precisariam acontecer de sua parte. Repare uma coisa que eu vou colocar aqui e você vai concordar comigo. Repare que as questões, quando você é acusado de alguma coisa que você fez, enfim, acaba tendo que prestar contas e satisfação de alguma coisa errada que fez, você não consegue explicar direito aquilo que fez, de que forma que fez, o porquê que chegou a esse ponto. Você costuma rebater com outra acusação, ou seja, a pessoa vem ali lhe cobrar alguma coisa. Ah, vou dar um exemplo aqui. Ah, por que que você não foi tirar o leite da vaca hoje no horário que é bem cedinho, que é o certo? Aí, ao invés de você dizer, poxa vida, desculpa, me atrasei, deu problema aquilo, não, você diz, ah, mas teve outro dia que você também fez tal, tal, tal coisa, aí que tá me acusando do quê? O que tá falando, tá me cobrando do quê? Agora veja, né? Esse tipo de defesa, esse tipo de ataque defensivo acaba sendo algo tão prejudicial, porque todas as conversas que são tão importantes para um relacionamento, cada vez que tem, existe todo um desgaste, o choro, a mágoa, o rancor, o aperto do coração, para quê? Para chegar em resultado nenhum. Porque as conversas não são construtivas quando as pessoas começam a acusar uma a outra, se defendendo, acusando, achando que então podem errar porque alguém errou em alguma vez, então eu posso errar. A pessoa que errou não pode falar de mim, só que todos nós erramos. E quando nós assumimos um compromisso com alguém, nós temos a obrigação de saber enxergar isso e saber conduzir da melhor maneira possível. Claro que não somos perfeitos, mas o mínimo que devemos ter é, primeiramente, reconhecer os nossos erros, buscar a mudança desses erros, entender e escutar até o fim, não interromper a pessoa quando a pessoa começa a falar e querer explicar o que ela está querendo dizer, e aí a gente interrompe e a gente não consegue entender o que a pessoa quis dizer e a pessoa se perde no caminho também, já não consegue mais explicar, já fica uma confusão e fica elas por elas e a vida vira nessa dificuldade, né? Nesse transbordar de emoções que traz pensamentos tão negativos. Meu amigo, você tem chance nessa relação se você mudar essa postura. Vamos dar seguimento aqui, né? Pelo WhatsApp. Nós vamos fazer um acompanhamento com você, fazer um trabalho de crescimento nesse sentido, que vai fazer muito bem. É onde se pode trabalhar a chance dessa relação, tá? Porque não teve nada externo afastando vocês. O que afastou vocês foram vocês mesmos, tá bom? E é isso aí, amigos ouvintes. Vamos encerrando então o programa Caminhos do dia de hoje, anunciando os nossos dias de atendimento presenciais, né? 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Grande abraço, fiquem com Deus e tchau, tchau.
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0: Agora 1:17. Boa tarde. Quinta. Que quinta o quê, né? Tô com pressa pro fim de semana. É, hoje é terça-feira, dia 28, né? 28 de julho. Esse clima também, né? Temos aí um vento. Não, vento norte, né? E o sol, né? O sol aí com 28 graus a temperatura aqui na nossa região. Bastante quente à tarde, né? Um veranico. Veranico aí que era pra vir em maio, né? Chegou um pouquinho atrasado, mas tá aí. A tarde que, aliás, vai continuar assim por hora, pelo menos, né? Tá no ar o nosso S Show da Tarde, chegando na parceria da Ror Máquinas, Derva Mate Jacotinga, Casa da Cuca, Série Alimentos, Carrocerias Aparecida, Belas Artes, Confecções, Bordados e Enxovais e também da Hoffman Instalações Elétricas. E, é claro, o convite sempre, né? Aberto aí pro ouvinte interagir no 3634-1440 para falar comigo, né? Onde você pede teu sucesso, mas também pode só mandar o teu recadinho no nosso WhatsApp, né? Mensagem ou grava aí até o pedido, né, por áudio, a gente roda no ar aqui, registra a tua participação, toca o teu sucesso, tá? Vamos começar já com recados, porque eu tenho gente na fila aqui, né? Tem o Carlos de Itunápolis. Diz, Carlos, que manda? Boa tarde.
1: Boa tarde, Jacó.
0: Diga.
1: Tá, Alas Runa.
0: Alas.
1: Aí tu manda Valsa de Ouro.
0: Opa.
1: Banda Brilhação.
0: Boa, boa. Pode.
1: E vamos no pega.
0: Vamos lá. Valeu, Carlos. Abraço. Ambrósio, né? Tá ouvindo a gente lá em descanso. E ele diz aqui o seguinte: roda o Regis Marques, solta cavalo. Essa ele gravou na época que ele cantava no grupo Rodeio, né? Em 2017 ele regravou ela na carreira solo. Vamos tocar em seguida assim. Banda Brilhação iniciando então a tarde, 1:18. Uma boa tarde de terça-feira pra você.

0: Regis Marques, Sorta Cavalo. Manda abreviação antes aí com valsas de ouro. 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Já já tem Alemão Faceiro, já já também tem Flávio Jair aqui na programação, conferindo a hora. 1h27.
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1: Pessoal, quero lembrar vocês que segurar animais silvestres em cativeiro é crime. Então, assim, a gente não pode incentivar. A gente tem que incentivar a deixar esses animais na natureza. Tá, é o que a gente faz. A gente faz um trabalho de medicar, de reabilitar e depois ele volta para a natureza, tá? Então, assim, quem tiver algum animal aí, faz a entrega para não se complicar, pessoal, porque isso aí vai dar processo, vai receber multa. Então, assim, quem tiver algum animal, faz a entrega voluntária para evitar incômodo, tá bom? O lugar de animal silvestre é na natureza, tá bom, pessoal? Um abraço.
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4: 1:31, a hora certa para você não se perder. Você que tá saindo de casa agora, indo pro trabalho, né? Você que tá se preparando para mais uma tarde. Aquele abraço, onde você estiver, hein? Na Companhia da Oeste, grato pelo teu carinho, pela tua sintonia. 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O Anadir dos Santos, lá em Taquarussu do Sul, me pediu para tocar a música do Alemão Faceiro, né? O Sacode Menina. E ele disse que ele quer mandar especial pra baixinha dele, a Cleni lá de Caiçara, né? Então vai tocar agora sim, tá bom? Arnildo de Beato Rock me pediu pra tocar Flávio Jair, a Rancheira Animada. Tá assistindo, né, Arnildo? Um abraço, pessoal de Beato Rock. E eu aproveito essa aqui também, mando pro Egon Meinhardt, né? Tive o Pissetitle, né, Egon? Tá, essa aí é boa pra ti, viu? A Rancheira Animada aí com o Flávio Jair vai tocar pro Egon também lá em Cunha Porã, ouvindo a gente lá na linha Sertão, né? Quem mais aqui mandou um recado também? Deixa eu ver. Aqui o Garcia, né? Meu amigo Garcia, diz aí, boa tarde.
5: Ah, boa tarde, Chacó. Tudo bem?
4: Tudo?
5: Garcia, aqui do Tigrinho. Sempre ouvindo teu programa e essa tal de solarada aí. Bastante vento.
4: É.
5: Esperando mais uma chuva, né?
4: E vai vir.
5: Eu saria de ouvir hoje. Pode ser que as primeiras gravações do Brilhação, Mil Vidas Te Darei, ser Mil Vidas, né?
4: Mil Vidas.
5: É mais ou menos esse título.
4: Isso aí.
5: Se atendido, agradeço, bom programa, abraço.
4: Valeu, Garcia, lá de 2001, né? Volume 6, antes nós rodamos aí a Valsas de Ouro, que era do volume 4, né? E essa aqui é do volume 6 e a gente vai trazer sim daqui a pouquinho, tá? É, Cláudio Chapecó, né? Cláudio Almin pede uma lá do tempo que o Porto do Som gravava em música instrumental também, né? Já vamos trazer daqui a pouco, porque agora o Alemão Faceiro canta na Oeste 27 para as duas.

0: Flávio e Jair aí na pedida do ouvinte Rancheira Animada. Agora, 21 minutos faltando para as duas, né? 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
0: Muito bem, já voltamos, né? 17 pelas duas, agora a gente vai continuando aqui com mais sucessos. Aliás, tem bastante gente aqui na fila que eu já vou atender, tá? 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É, a sequência agora eu vou atendendo aqui, ó, é Brilha Som, né, que o Garcia me pediu, o Cláudio Chapecó pediu, o Porto do Som já vai tocar também, Paulinho Bavaresco já deve ter feito mate, né, Paulinho, diz pra gente aí, boa tarde.
5: Boa tarde, Jacote, mó ligado na Oeste FM.
0: Show.
5: Vou descansar, que o sol tá quente, ouvir uma boa música e tomar um chimarrão da Erma Chacotinga, manda a próxima música. Boa tarde, trabalho, até amanhã.
0: Até amanhã, Paulinho.
5: Continua com esse programa.
0: Obrigado, grande abraço. Quem mais? É maravilha, né? Helga mandando o recado.
6: Oi, Chacó, tudo
0: Oi.
6: Bem?
0: Tudo.
6: Que bom que tá por aí do começo, né? Porque já tá medo de ligar e outro atender daí, né? Também, né? Não quer descer, afinal,
0: não.
6: Né?
0: Não.
6: E mais um dia tão bonito, né? De amor pro programa, tão legal, né?
0: Obrigado.
6: E tá aí, também queria uma música. O meu coração é teu e tudo de bom pra ti. É uma semana abençoada. Dá um abraço especial, tá bom?
0: Valeu, obrigado. Essa é do terceira, né? Vou procurar aqui, depois eu vou tocar sim, tá? É, quem mais aqui mandou um recado também? O Aldo, né, lá de Rondinha, diz o seguinte, roda a banda Renascer do Paraguai, o Poporrinho de Valsas, daqui a pouco eu rodo. Tony Carraro, diz Tony, boa tarde.
7: Boa tarde, Jacó. Toca aí a música assim, rosa vermelha, rosa amarela, compra seu mocidade presente a ela.
0: Essa eu acho que eu não
7: Vai
0: tenho.
7: Vai ter um presentão.
0: com certeza. Eu só tenho com bandas aqui, viu, Tony? Eu acho que essa aí é daquelas moda e viola que o Vilmar toca no fim da tarde daí, né? Então eu não teria essa agora aqui, mas eu vou procurar aqui ver se eu acho uma rosa vermelha e a gente passa pra ela depois, tá? Brilha Som, vou matar a saudade então lá de 2001. Pedido aí do Garcia, Mil Vidas, agora 13 para as 2.

0: Porto do Som, né? Na época, gravava também essas aí, lá em 2001 também, né? Mesmo ano do Brilhação que a gente rodou antes aí. Essa foi a Beer Polka, também conhecida aí por gravações de outras bandas, como a Ambus Polka, né? 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
2: Oeste FM com você, tempo bom, 30 graus agora a temperatura, faltando 3 minutos para as duas.
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6: 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Tem mais música aqui no recadinho do ouvinte? Deixa eu ver com quem eu tô aqui até atendendo também. Mandar um abraço aqui para Rose, né? Ouvindo lá em Romelândia, né? Maringá, Romelândia, ó, ligadinho com a gente aí na tarde. Um abração, Rose. A Lisa Brutiero diz que quer ouvir uma do Som e Alegria. Vou trazer uma bonita valsa depois, tá bom, Lisa? Um abraço, pessoal de maravilha, e obrigado pela companhia. 2:02.
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6: Para a Helga que pediu, né? Terceira dimensão. É meu. E depois o Aldo de Rondinha vai ouvir com a gente, banda Renascer do Paraguai.

0: Renascer do Paraguai, na pedida do ouvinte aí, o Poporri de Valsas, hora certa. 2:11, né? 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
3: 2h15, reportagem, vamos lá, né? O Vilmar chega aí para conversar com o Clóvis Lazzarotto. 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Boa tarde, Vilmar.
4: Muito boa tarde, Jacó. Boa tarde, ouvinte que nos acompanha na tarde desta terça-feira. Pois o município de Santa Helena vai pôr em discussão no dia 29 de julho, em uma audiência pública, o plano de alteração do plano plurianual PPA, e cuja participação dos munícipes é importante. E para falar sobre esse assunto, converso agora com o prefeito do município de Santa Helena, Clóvis Lazzarotto. Prefeito, então, a participação da comunidade é de extrema importância. Boa tarde, bem-vindo à Rádio Oeste.
5: Muito boa tarde, Vilmar, boa tarde aos ouvintes da Rádio Oeste, de uma forma muito especial, vamos saudar aqui todos os nossos santalinenses, né? Pois é, no dia 29 agora, às 14 horas, né? Então a gente vai ter junto no Centro de Multiusos, nós vamos ter essa audiência pública. A audiência pública é para algumas alterações que a gente vai fazer no nosso PPA. Eu acho que nada mais justo, né? De chamar a sociedade para a gente discutir isso, até porque o recurso que a gente tem disponível, o recurso era a população, o recurso é público, né? Então a gente vai chamar a comunidade para nós alinharmos o PPA do ano que vem com algumas alterações. Posso até explicar algumas, por exemplo, a construção do poder legislativo. Santa Helena já há vários anos que é um anseio dos vereadores, inclusive eu que passei por lá como vereador também, né? De construir a Câmara de Vereadores. Então, quando eu me elegi prefeito, eu disse pro pessoal da Câmara que o município ia disponibilizar um terreno para que a Câmara de Vereadores pudesse ser construída. E nessa caminhada aí, os vereadores também já conseguiram uma emenda de 200 mil, né? Para fazer o projeto da Câmara de Vereadores, então a gente vai discutir agora com a sociedade esses investimentos, né? Para a construção também da nossa Câmara de Vereadores. A população também sabe que a gente está em andamento a construção da nossa nova unidade de saúde, né? E a gente pretende então, depois da unidade de saúde estiver pronta até final de ano, aqui aonde que é o posto de saúde, que ele está junto ao nosso administrativo, nós vamos transformar ele todo em administrativo. Então também vai ter que ter uma reforma, uma ampliação, uma readequação em termos de trabalho, né? E então a gente pretende fazer isso, né? Reformar todo o centro administrativo e também então discutir isso com a sociedade para a gente constar no PPA do ano que vem. Né?
4: Prefeito, além desses itens, tem também a proposta de aquisição de uma van para o transporte escolar. E o senhor comentava também que uma cifra para o Estrada Boa Rural, que também vai contribuir para melhoria na infraestrutura do município.
5: Exatamente. Então a gente está planejando agora para uma questão de necessidade, né? Até nós temos uma van que está transportando. Portanto, também ela já é 2001, já está bastante, como se diz assim, com uma boa quilometragem. A gente pretende modificar esse veículo. Então, nós vamos adquirir uma van de 21 lugares agora para educação, né? Que é para o transporte escolar, aí para melhorar a segurança do transporte, para que tenha veículos aí mais novos com qualidade, né? A respeito da estrada rural, né? A gente está com um programa que a gente já fez aí, fez todos os projetos, encaminhamos ao governo do estado, né? A gente está então com o projeto aí para a linha Cantinas pronto. A gente já encaminhou lá, só estamos aguardando trabalhando agora por uma questão do período eleitoral, se isso tudo der certo, que é o nosso planejamento. Então a gente incluiu uma cifra aí para a estrada rural. Por que que a gente colocou isso? O município dispõe de recursos, se der tudo certo, com o asfalto da linha Cantinas acontecer com os recursos do governo, conforme foi feito o planejamento, a gente pretende aí discutir com a população alguns quilômetros de asfalto feito também pelo município, né? E isso tem que constar no PPA para o ano que vem, então a gente quer discutir com a sociedade isso aí, né? Para que haja, como se diz aí, transparência no nosso trabalho, para que a população saiba realmente tudo aquilo que a gente pretende fazer o ano que vem, né? Também aqui é uma cobrança já há um bom tempo, né? Para que se faça uma reforma no centro de multiuso, né? Aonde hoje ele é usado aí pelos nossos idosos, para reuniões de toda a sociedade, né? E ele foi construído há um bom tempo e está chegando o momento que você precisa de uma reforma. Então a gente está incluindo isso também, né? Na discussão do PPA do ano que vem. Da mesma forma, a construção do CRAS, né? A gente recebeu um ok do governo do estado, estamos aí com o projeto praticamente pronto, já encaminhamos toda a documentação que se faz necessária, né? Santa Helena foi contemplado com o novo CRAS, nós já disponibilizamos para o governo a área de terra onde vai ser construído, que são os terrenos, né? Mas evidentemente a gente tem que constar isso no PPA, porque isso não estava previsto lá, né, para o ano que vem. Então agora a gente está incluindo tudo isso.
4: Prefeito, levando em conta essas cobranças que vêm da população e da importância de cada item que vai ser votado amanhã, qual a mensagem que fica para o munícipe, principalmente em relação a essa atividade de amanhã?
5: Olha, eu quero dizer para o município que os munícipes, a gente conta com a participação deles, né? Porque são recursos públicos, recursos da nossa população, né? Então esse tem sido a nossa prioridade quanto à administração, né? E tenho certeza que com a participação da população a gente discute e vê as prioridades e com certeza a gente vai priorizar no ano que vem.
4: Perfeito, prefeito, obrigado pelas informações, seja sempre muito bem-vindo à Rádio Oeste.
5: Agradeço à Rádio Oeste, agradeço aos ouvintes do nosso município, dizendo que a administração está aqui com as portas abertas, né? E a gente sempre quer a opinião pública, a opinião da população, até porque a gente está aqui representando a população, então eu acho que a melhor forma de trabalhar é com transparência e é assim que nós queremos trabalhar. Um abraço a todos, muito obrigado.
4: Eu conversei com o prefeito do município de Santa Helena, Clóvis Lazzarotto, do jornalismo repórter Vilmar de Souza, para o posto Cooper Fronteira Sul, abastecimento 24 horas.
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3: Agora 2h21, né, gente? 2h20, nós vamos trazendo mais sucessos do ouvinte por aqui. Eu quero mandar um abraço para o Evandro Nil, né? Passando em Guarulhos, aí no trecho e a Oeste na carona, né, ô Evandro? Mas que tal, guri, velho? É, vamos que vamos, né? Viajando, né, Evandro? Faz parte, né? Quem tá na lida é assim mesmo, quem tá no trecho, né? Grande abraço pra ele, tá? Obrigado pela carona aí, né? Bom trabalho pra ti. O Tony Carraro tinha pedido um Rosas Vermelhas, eu vou tocar aqui com a banda Recanto da Serra e depois lá pra a Lisa Brutier que pediu, a gente roda também a banda Som e Alegria.

0: Banda Som e Alegria, né? A gente ouviu aí na valsa do trombone, intervalo porque já já tem mais aqui na Oeste. 2h29.
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2: 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Recado do ouvinte? Tem recadinho sim da Rose, né? A Rose mandou áudio pra gente aqui, então vamos ver. O Evandro Gil, antes eu falei que tava em São Paulo, né? Ele mandou aqui um videozinho pra gente aí, transitando na Marginal Tietê. Devagar nas curvas, né, Evandro? Um abração aí, tá? E a Rose diz, Rose, boa tarde.
3: Oi, Jacó. Oi. Boa tarde, tudo bem?
2: Tudo.
3: É a Rose da Barodões de Cromelândia. Jacó, queria ouvir a música Telefone no Ar. Ofereço pra você e pra todos que estiveram ouvindo.
2: Valeu.
3: Tomando um gostoso chimarrão, escutando teu maravilhoso programa.
2: Olha aí.
3: Tudo de bom pra você, um grande abraço.
2: Eu acho que vou ter que fazer o meu também, então, né? Mas que tal? Olha aí, ó. Eita, Matheus Bueno Barbaridade. Vou ouvir som 7, então, na pedida da Rose, depois tem música nova do Corpo e Alma, 2h33.

0: Essa é a nova do Corpo e Alma, né? Trazendo aí o Ritmo Caliente, né? West FM na tarde. 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Loja Bikes é a hora, agora 21 para as 3.
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0: Oeste na tarde, né? 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E nós aqui seguimos, né? Com o espaço aberto para ouvinte, você fala comigo pelo 3634-1440, pode deixar mensagem também no nosso WhatsApp, né? Que é o 991881715, pedindo teu sucesso por lá. 16 para as 3, os atuais.

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1: Aqui na OS, eu ainda te amo. Teve também os atuais, né? Lá daquele disco do Morena de 15 anos, a gente ouviu aí o Pajarito, né? É o nosso OS Show da Tarde. Aliás, eu tava dando uma observada rápida aqui, né? A previsão do tempo, nós temos o seguinte, tá? Na segundo mostra alguns mapas, a partir da noite de hoje, mais tardar na madrugada, a chuva chega para a região, 61% de chance de chuva, tá? Quarta-feira então pode ser com chuva, as temperaturas aí não vão oscilar tanto como hoje, né? Não vão subir 14 a 20 graus por aí, né? Na quinta-feira já melhora novamente, sol entre nuvens, mínima 16, máxima 26. Na sexta, ensolarado na região, com mínima de 19 e máxima 28. Sábado, tem chance de pancadas à tarde, né? Sol entre nuvens, nebulosidade aumenta. À tarde pode ocorrer pancadas, mínima 15 e máxima 24. No domingo, sol entre nuvens, com mínima de 17 e máxima 25. Não chove. Segunda-feira, dia 3, volta a ter chance de chuva, principalmente à tarde aqui na nossa região novamente. Essa é a previsão, então, para o decorrer aí da semana, fim de semana. É, o que nos diz aí o site da Weather Channel, né? Com a previsão do tempo pra você. Bem rapidinho, vamos com mais música. O Tony Carraro, né? Que eu não tinha aquela da Rosa Vermelha que ele pediu a Vaneirinha do Amor, então vou rodar agora aqui, tá? Também o Gilberto Niederle, de Bom Plano, Vista Gaúcha, pedindo pra ouvir com a família aí, né? Corpo e Alma, a música Carolina. Um abraço, Gilberto. A esposa Cristiane, filho Eduardo, também o paizão aí, o seu Geraldo, pessoal lá de Vista Gaúcha, obrigado pela companhia. O Nicolas Gervalzinho pede música homenageando os pais Luiz e Luciane e pro irmão Guilherme, obrigado, um abraço. O Danilo Carminati pede banda Som e Alegria, é isso, Danilo? Daqui a pouquinho já vai sair também na programação. Tá, agora a música é gaúcha, né? Tchê, guri, 10 para as 3.

0: pra recordar corpo e alma, né? A Carolina, voz de Flávio Dalcin, lá de dos anos 80, né? 1988. Intervalo, já tem mais sucessos aqui na Oeste. Dois para as três.
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5: 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Vamos seguindo aqui com a programação, trazendo música nova, trazendo o lançamento da dupla que é aqui da Terrinha, né? Cantando no programa Felipe Fernando.

0: Banda Som e Alegria, foi pedido aí pelo Danilo Carminati, né? Rodou aí o Lindo Demais. 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

0: 10h15, reportagem com Vilmar de Souza para Posto Cooper Fronteira Sul.
1: Pois o município de Descanso realiza até o dia 31 de julho um programa de castração e microchipagem e as inscrições ainda estão abertas. E para falar sobre esse assunto, eu converso agora com a médica veterinária da Secretaria Municipal de Agricultura do município de Descanso, Beatriz Rodefer. Beatriz, então, uma campanha importante que visa o auxílio para que os donos de pets consigam realizar essas atividades. Muito boa tarde. Boa tarde, seja bem-vinda à Rádio Oeste.
2: Boa tarde, Vilmar. Boa tarde, ouvintes. É uma satisfação estar aí com vocês, né? Primeiramente, agradecer pelo convite e estamos aí para fazer alguns esclarecimentos, né? Então, assim, realmente, né? É uma campanha muito importante que vai ser realizada agora, né? Provavelmente em agosto ou setembro, a gente não tem ainda a data definida, onde serão castrados, né? A gente já tem vários animais inscritos, né? Então, vão ser castrados aí, eu acredito que uma quantidade razoável de animais, né?
1: Beatriz, então esta data é apenas para as inscrições e a ação vai acontecer ainda no mês de agosto.
2: Isso, as inscrições vão até o dia 31 agora, sexta-feira, né? Inclusive essa semana eu tô ficando hoje, quarta e sexta, o dia inteiro e nos demais dias só no período da manhã, né? E a castração é prevista para agosto, início de setembro. A gente não tem ainda a data definida, né? Depende do pessoal do castramóvel, né? Eles estão fazendo o roteiro, aí assim que possível eles vão disponibilizar.
1: Beatriz, qual a importância da castração e da microchipagem?
2: Pois é, né? Quem tem o seu animalzinho aí, muitos têm vários, né? Sabe que a castração ela é de suma importância, né? Porque primeiro do que evita infecções uterinas em fêmeas, né? Infecções uterinas, tumores de mamas, tumores de testículos e animais, diminui também a agressividade dos animais, crias indesejáveis, a tão famosa demarcação territorial, né? Que o animalzinho, principalmente os machos, ficam mijando por tudo, né? Então também ajuda nessa questão. Questão de fugas, que os animais acabam fugindo para ir atrás de fêmeas que estão no cio. Consequentemente, acontecem atropelamentos, acidentes, mordeduras, né? E principalmente a questão de saúde pública, que querendo ou não, esses animais transitando para cá e para lá, eles acabam também disseminando doenças, né? Vão em parques, né? Nas areias, onde estão as crianças brincando e ali acabam defecando e consequentemente transmitindo doença para os seres humanos, né? Então, uma questão de saúde pública principalmente, né? E a microchipagem, ela é interessante pelo fato de que você está identificando o teu animal, né? Então, vai ser colocado esse microchip no animal, posteriormente, o dono pode estar entrando no site do governo federal, no gov.br, e o programa Simpatinhas, ele vai informar todos os dados do seu animal e as informações do tutor, né?
1: Você comentava que as vagas são limitadas e a inscrição, Beatriz, não garante a realização da castração, porque tem alguns critérios estabelecidos pelo programa. Que critérios Sim. são esses?
2: Sim, nós temos alguns critérios, né, que são estabelecidos, inclusive pelo governo estadual, né, que é de onde está vindo o recurso atualmente, que ele prioriza algumas categorias, né? Então, primeira categoria são as fêmeas, depois animais de pessoas cadastradas no Cade Único, né? Que são baixa renda, animais de ruas, animais que foram resgatados por grupo de protetores ou protetores individuais, e também temos aí os pitbulls e suas cruzas, que também tem esse benefício, essa castração garantida, né? Então, nesse grupo prioritário aqui, são os que vão preencher de início as vagas. Sobrando vagas, os demais que se inscreveram, os demais munícipes que se inscreveram, estarão sendo chamados para preencher as vagas que sobraram, né? E por ordem de inscrição, então, vão ser selecionados inicialmente as fêmeas e depois os machos.
1: Beatriz, em relação aos municípios vizinhos, podem participar?
2: Sim, qualquer cidadão, né, dos municípios aí vizinhos podem estar fazendo a inscrição de forma particular, daí, certo? Só que no momento ela ainda não está aberta para os demais municípios, porque a gente está tentando primeiro preencher essas vagas com o município de Descanso.
1: Beatriz, então só para confirmar, a inscrição é diretamente na secretaria e levando em conta a importância desta ação, qual a mensagem que fica para o munícipe e para quem nos ouve?
2: Olha, diretamente aqui na secretaria e a mensagem que eu diria, né, é que vale a pena, né? Que não podem perder essa oportunidade e que teriam que realmente vir se inscrever. Porque eu acredito que vão sobrar vagas e tem a possibilidade de estar castrando de forma gratuita, né, os animais e também receber o microchip. Para aqueles animais que forem castrados através da municipalidade, além da castração, o animal vai ser chipado e vai receber toda a medicação, né?
1: Perfeito. Beatriz, obrigado pelas informações. Seja sempre muito bem-vinda à Rádio Oeste.
2: Obrigada. Eu que agradeço a oportunidade aí e estou à disposição.
1: Eu conversei com a médica veterinária da Secretaria Municipal de Agricultura do município de Descanso, Beatriz Holdefer. Do jornalismo, repórter Gilmar de Souza para o Posto Cooper Fronteira Sul, abastecimento 24 horas.
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3: Estamos de volta então, seguindo aqui na tarde, em nome também de Casa da Cuca Série Alimentos, onde você cuida da saúde sem abrir mão do sabor, né? 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Meu amigo Valdir Becker, lá de Bom Jesus do Oeste, passando para o recado. Valdir, boa tarde.
4: Olá, amigo Jacó. Valdir, dica. Bom Jesus, tudo certo aí?
3: Tudo.
4: Vou deixar na tua escolha hoje, beleza? Uma musiquinha bem daquelas. Forte abraço desse amigo, ouvinte número um de sempre, Valdir Becker, Bom Jesus do Oeste.
3: Valeu, Valdir. Tá aí pra ti então, vamos recordar México Show, agora 13h22.

0: bailão esse, né? Show de bola. E Montanari, o ponto chique, ainda teve México Show, né? Na música Quem Será. 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
8: A Prefeitura de Descanso convida os moradores das comunidades de São Valentim e Lia Pântano para participarem da segunda edição do programa Fala Descanso, um momento de diálogo entre a administração municipal e a população. O encontro vai acontecer nesta quinta-feira, dia 30, às 19 horas, na comunidade de Linha São Valentim. Secretaria Municipal de Educação e Cultura de Descanso comunica que, em virtude aí ao recesso escolar, o atendimento da Secretaria será realizado em turno único no período até o dia 31 de julho, das 6h30 às 12h30, e agradece a compreensão de todos, reforçando que o atendimento voltará ao horário normal após o término, então, do recesso escolar. 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

0: 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Vamos seguindo aqui com o sucesso do ouvinte, mas antes eu lembro também que temos a Rohr Máquinas na parceria, né? 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E tem recado do ouvinte, o Eldo, né? O Eldo, cunhado aí, tá no trecho, né? Tá, vou rodar o áudio dele aqui. O que ele diz pra gente aí pedindo música? Diz aí, Eldo, boa tarde.
1: Opa, Jacó, boa tarde, boa tarde. Ah, tudo certo por aí?
0: Tudo.
1: Então, eu e o Laurinho indo pra Blumenau. Ele queria escutar a música, do, acho que é do Calmão, no acostamento.
0: Opa.
1: Tá bom, Dr. Jacó? Abraço e tudo de bom aí. Bom programa.
0: Mas tô indo pra Blumenau, mas outubro tá longe ainda, né? Show de bola, vamos tocar assim, tá? A Liane, né, aí do grupo de idosos, diz assim, ó, boa tarde, Jacó, roda uma música da banda Fest, homenageando os aniversariantes do mês de julho do grupo 3 de idosos aqui da cidade, em especial ao presidente Aloysio Vicker, que hoje completa mais um ano de vida. Sinta-se abraçado aí por todo o grupo, tá bom, Aloysio? Parabéns, vamos tocar assim. Na sequência eu já vou trazer então uma bonita aí da banda Fest, né? Antes tem Calmon, 21 para as 4.

0: É, passou por aqui então o shot da alegria, né, da banda Fest, antes calmou no acostamento. 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
0: 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E o meu abraço vai agora lá pra Serra Gaúcha, né? Lá em Farroupilha, diz o seguinte, ó: boa tarde, muita chuva por aqui, mas estamos na lida de descascar nozes e queremos ouvir aí a música Vestido Azul. Elisandra, Juliano, Arthur, família Girelli. Valeu, um abraço. É, o Rio Grande do Sul aí tá ontem, né, teve temporais com chuva de granizo, né, bem pesado em alguns pontos da região, né, o sul, Rio Grande do Sul tá sofrendo, né, aqui a gente tá ainda, né, de boa, escapando aí, né, embora tenha previsão de chuva para essa noite, mas que não deve nem chegar perto do que tá acontecendo no Rio Grande do Sul, né. Vamos aguardar para ver o que vem por aí. Um abraço, o pessoal pediu e a gente roda na voz de Flávio Dalcimba da Ouro Vestido Azul, 11 para as 4.

0: só alegria, trouxe a música Volksmusik, né? Antes da nova do San Marino, a página virou. 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
1: 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O recado aqui do Valdir Wolfer, né? Mandou áudio, diz aí, Valdir, boa tarde. Valdir
2: Wolfer daqui, mande escutar com os atuais a 150 por minuto.
1: Valeu, vamos tocar os atuais na sequência. Antes, pra matar a saudade, hoje tem o cantor Vanderlei Cardoso, agora 4:03.

0: Esse foi o Jürgen Markus, né? Eine neue Liebe ist wie ein neues Leben, que é a original da versão alemã da que a gente rodou com o Wanderley Cardoso, né? Que fez a versão lá em 1973, Vou Viver a Vida, né? Então, só para título de curiosidade. 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
0: 4h14, Vilmar de Souza de volta aí com a reportagem para Posto Cooper Fronteira Sul.
3: Pois o município de Santa Helena vai iniciar uma campanha de multivacinação para revisão das carteirinhas de vacinação das crianças e dos adolescentes do município. E para falar sobre esse assunto, eu converso agora com a técnica de enfermagem da Secretaria Municipal de Saúde do município de Santa Helena, Liane Maier. Então, uma ação importante e que visa uma revisão nas carteirinhas das crianças. Muito boa tarde, bem-vinda à Rádio Oeste.
4: Boa tarde, Vilmar. Boa tarde aos radiovintes. Sim, a gente também vai aderir a essa campanha, não vai aderir como é em todos os municípios. Vai ter a campanha da multivacinação, né? Então vai ser uma revisão das cadernetas das crianças até os adolescentes de 14 anos. Ela vai iniciar no dia 3 de agosto e vai até dia 1º de setembro.
3: Liane, tá? Durante esse período de 3 de agosto a 1º de setembro, tem um dia que vai ser marcado como dia D, que é o dia 22 de agosto. Qual é a proposta para esse dia?
4: Sim, Vilmar, a gente vai estar atendendo nesse dia, que é o dia D. Todas as campanhas têm o dia D, né? Então, para aqueles pais que não podem vir durante a semana, né? Então, eles podem estar comparecendo, trazendo os filhos e os adolescentes também que quiserem vir, acompanhado pelos pais, ou virem eles também, a gente vai estar atendendo. É sempre para eles poderem estar também vindo e não estar atrapalhando o dia a dia deles, né? Então a gente vai estar aberto das 8 da manhã até as 17 horas.
3: Liane, com que de fato os pais precisam estar preocupados em relação a essa campanha de multivacinação e que tipo de documento eles já devem ter em mãos para facilitar esse atendimento, enfim, essa revisão nas carteiras de vacinação?
4: Olha, É bom para os pais estarem vindo e trazendo, porque ali vai ter uma revisão das cadernetas, então para eles estarem todos imunizados, né, as crianças, para não correr o risco, né, de pegar alguma doença. E é sempre bom a revisão, porque ali a gente vai estar revisando as cadernetas e quem está em dia, ok, né, e quem não está em dia, a gente vai estar, então, aplicando as vacinas que estarão faltando, né, e é bom estar levando junto a caderneta de vacina e o cartão ou algum outro documento, cartão SUS ou algum outro documento, né, da criança.
3: Lembrando e fortalecendo, né, Eliane, que os pais precisam levar essa documentação para que a equipe possa fazer essa avaliação da situação vacinal das crianças.
4: Sim, é muito importante porque a gente precisa estar avaliando, né, a multivacinação que a gente diz, já é para a gente estar buscando cada vez mais a imunização de todos, né? Agora a campanha ela é de multivacinação de crianças de 0 a 15 anos, então, mas mesmo assim, se tiver alguma pessoa que quiser fazer outro tipo de vacina, além dessa idade, a gente vai estar aplicando também, porque a imunização é muito importante, né? Ela protege muito e realmente para a gente fazer uma boa avaliação é necessário trazer junto, né, caderneta de vacina e documento para a gente poder estar registrando também o que a gente vai estar fazendo, né? Naquele dia é muito importante também, assim, a comunidade toda se motivar, porque a gente já vai estar aqui na unidade esperando. Aquele dia vai ser só para a gente estar avaliando, então não temos outros trabalhos juntos, porque às vezes todo mundo sabe que os municípios são pequenos, então tem a sala de vacina, mas a gente também ajuda um pouco nas outras tarefas, e aquele dia vai ser específico para isso, né? Daí é importante que eles venham.
3: Perfeito, Liane, levando em conta a importância dessa campanha de multivacinação, que também que ela é uma garantia de proteção contra diversas doenças. Qual é a mensagem que fica para o munícipe e para quem nos ouve?
4: O que a gente quer deixar é sempre assim, que quanto mais a pessoa tenha a caderneta em dia, né, previne sobre várias doenças. Então a gente sempre pede que a pessoa venha, se vacine, ou pelo menos se está vacinado, traga a caderneta para a gente estar olhando, né, avaliando. E outro pequeno detalhe também, que as pessoas cuidem bem da caderneta da vacina deles. Hoje em dia a caderneta de saúde também é um documento, né? Então que todos cuidem bem, não esqueçam ela num canto jogado e só usem quando vão precisar para alguma outra coisa, né? Que não se preocupem com, eu digo, com a própria saúde, porque tendo as vacinas em dia é meio caminho andado também, né? Para estar também evitando muito tipo de doença.
3: Perfeito, certo? Liane, obrigado pelas informações, seja sempre muito bem-vinda à Rádio Oeste.
4: Muito obrigado e tenha um bom dia.
3: Eu conversei com a técnica de enfermagem da Secretaria Municipal de Saúde do município de Santa Helena, Liane Maier, do jornalismo, repórter Vilmar de Souza, para o posto Cooper Fronteira Sul, abastecimento 24 horas.
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fechando o horário aqui, mandar um abraço pra quem é aqui, né? O Vomir José Wendlin, São Miguel do Oeste, está pedindo para tocar a banda Blue Star, vou tocar para ele agora. O Nilson Borquet, né? O Peninha, lá no Laju, eu vou trazer Monte Castelo na sequência para ti aí, tá bom, Nilson? Um abraço. 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Mas já tá chegando aí o Vilmar, vai dar sequência aí, você pode continuar interagindo, participando, pedindo teu sucesso na programação da Oeste até às 18h45, né? Ele tá com vocês aí, né? E à noite, às 20 horas, tem o Fernando Kaiser, né? Amanhã a gente se encontra por aqui de novo a partir da 1h15 da tarde. Aliás, amanhã provavelmente não, né? A gente vai ter um compromisso particular aí. Então amanhã provavelmente vai estar o Arley com vocês. Na quinta a gente volta a se encontrar de novo. Valeu! Aquele abraço!

0: Agora 16h30.
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Zé, muito bem, então boa tarde pra você da terça-feira, 28 de julho, Peri, Rádio Oeste FM, e você aqui na companhia da 94 vai curtir a partir de agora a segunda parte do Oeste Show da Tarde pra você. 94,5. É 94,5. Oeste FM. Pois é, então, uma excelente tarde pra você da terça-feira, então, tempo bom, céu claro, tempo bonito, né? Meio que parcialmente nublado assim, mas tá com sol bacana. 31 graus é a temperatura, a umidade relativa do ar 67%. Eu sou o Vilmar de Souza e te acompanho então até às 18h30 para trazer música para você. E sabe de quem? 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Pois é, então, muito boa tarde pra você, tá na boa, tá na oeste, tá em casa, no carro, tá trabalhando, tá por aqui na 94, esquece não, liga, participa, fala comigo. 94,5. É 94,5, boa tarde pra você então, seja bem-vindo aqui na 94, é só ligar, participar também, então manda aí a tua mensagem de voz pro 499-9188-1715.

0: Pois é, mas antes de rodar a música, eu vou atender aqui o meu amigo Tony Carraro, que deixou uma mensagem parabenizando aí o nosso colega Jacó pelo programa que fez, enfim, né? O show do Oeste, a primeira parte. Fala aí, Tony Carraro.
1: Boa tarde, Jacó. O teu programa aí foi muito bom, música boa, tô escutando aí, tudo bem, feitinho, bem no capricho. Muito bem, parabéns pra você.
0: Tony Carraro.
1: Muito boa música, valeu. Tá quase no horário de pendurar a chuteira. Valeu, até mais. Até lá,
0: amanhã. Abraço, Tony Carraro, obrigado pelo elogio ao nosso colega aí, o Jacó, né, que fica com você aqui até as 4:30 PM. Agora é comigo. E uma boa tarde pra você, então, tá na ponta da agulha. O Brilha Som, segundo plano pra você. Boa tarde.

0: que já chorei demais. Pra você, é o Misáter, música da Neuza, do bairro São Jorge, São Miguel do Oeste.
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0: 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Almir Sater, pra você, boa tarde, aqui na 94, tá na boa, tá na Oeste. Agora 16h43, olha, a loja Baques preparou uma semana de ofertas pra você. 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
4: Pois é, alô, você boa tarde da terça-feira, 28 de julho, tá na boa, tá na Oeste, tá aqui na 94 pra você. Pois é, 94,5. 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Na companhia, então, aqui a Nilza do bairro São Jorge, São Miguel do Oeste, pediu aí a música do Renato Teixeira com Almir Sater, né? Mas eu encontrei só do Almir Sater aqui tocando em frente, já rodei, obrigado, Nilza, tá sempre na companhia da Rádio Oeste aí, né? E já tá tomando um chimarrãozinho agora, né, Nilza? E também o toque da Camila, tá aqui oferecendo música pros amigos aí em Tenente Portela, curtindo por aqui a 94. Pois é, muito bem, então, muito boa tarde pra você, tempo bom, céu claro, é nubladinho, né, mas tá legal. E você aqui na Oeste, tá em casa, no carro, tá trabalhando e tá curtindo por aqui a segunda parte do Oeste Show da Tarde. 94,5. Pois é, 94,5, não esquece não, você liga, participa, fala comigo, 3634-1440 e manda aí a tua mensagem, o teu recado, porque se você tá na boa, tá aqui na 94.

0: A música boa por aqui no pedido do ouvinte, a Maria Regina, mandando música pra Pamela e também pro Anderson de Mondaí. O Pérola Negra, amo amar você. Aqui na Oeste tá na boa, tá na 94. Aqui na segunda parte do Oeste, ou da tarde pra você, boa tarde. Boa terça-feira, dia 28 de julho, na 94 pra você. Agora 17 em ponto.
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1: Pois é, uma excelente tarde pra você, tá aí acompanhando a programação da Rádio Oeste FM, a segunda parte do Oeste Show da Tarde. Pra você, você liga, participa, fala comigo, 3634-1440. Pois é, só ligar por aqui.
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1: 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Tá certo? Na companhia, quem tá por aqui, daqui a pouquinho eu já conto pra você. Não esquece, não. Liga, participa. Pois é, liga, participa, fala comigo, 3634-1440. Manda aí o teu recado pra quem você mais gosta nas ondas da 94. E também participa por Zap Zap na Oeste.
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1: E aí, para fazer isso é bem fácil, é só ligar aí 49 9988 1715, manda tua mensagem de voz pelo Zap Zap e a gente vai rodar tua música por aqui.

0: Pois é, na companhia por aqui tá aí a Adriana, manda música pra Gabriela, também pra Vanessa, Andrícia, Regina, pediu aí a banda Rainha Musical Eterno, também o Ambrósio Webers, né? Tá na companhia, diz assim, boa tarde, quero pedir a música Sidney Lima, Calendário da Saudade, obrigado, abraço, obrigado a você, Ambrósio, e também na companhia, antes disso, né? Antes do Tony aqui, tem aqui o pessoal de Descanso, a Mara, o Carlos, a Denise e a Renata, pro pessoal de Frederico Westphalen aí, a Tânia, também a Aline, a Deise e o Fernando pediu aí o Alma Nova, Mulher 7Q, música nova, a propósito, né? Então, e aí tem o meu amigo também, Tony Carraro, que mandou mensagem pedindo música por aqui.
1: Boa tarde, Vilma. Toca a música aí, Tropeiro Velho. Com Teixeirinha. Beleza, valeu. Tudo bem.

Eterno, mas que história essa de Eterno pra você, o Rainha Musical, no pedido do ouvinte. Também teve por aqui o Teixeirinha, Tropeiro Velho. É na tarde da terça-feira pra você, dia 28 de julho. Tá na boa, tá na 94, tá na Oeste.

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0: Pois é, e aí você, boa tarde. A terça-feira de 28 de julho, você por aqui na Oeste, na 94, curtindo aí a tua música. Boa tarde pra você. 94,5. 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Boa tarde para você. Tá na boa, tá na Oeste, tá aqui na 94 e parece que tá meio nublando o tempo, é? De novo? Pois é, boa tarde pra você então, tá em casa, no carro, tá trabalhando, tá por aqui na Oeste e curtindo por aqui a tua música. Não esquece, liga, participa, fala comigo. 4,5. É 94,5 pra você aqui também, participa por mensagem de áudio no Zap Zap da Oeste. É o 499-9188-1715 pra você.

Pois é, então na companhia tá por aqui a Selma Guedes, de maravilha, pediu a música do Lourenço e Lorival, Velha Porteira. E obrigado, Selma, pela companhia, seja sempre bem-vinda e com certeza já tá aqui na ponta da agulha a tua música, tá bom? Então vou atendendo agora o toque aí do pessoal de descanso, né? Que pediu aí a Maro, Carlos, a Denise e a Renata, pro pessoal de Frederico Westphalen aí, a Tânia, a Aline, a Deise, também a Fernanda pediram aí, estão oferecendo o pessoal de descanso aí para vocês. A música do Alma Nova, música nova, Mulher 7Q, pela 94. Boa tarde pra você.

0: Opa, pra você mais um então. Esse foi o Rainha Música. O teu nome na boca. E também há uma nova por aqui, mulher sete que com um sorriso lindo aqui na 94. Boa tarde pra você. Agora 17:27.
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0: A Secretaria Municipal de Educação e Cultura de Descanso comunica que, em virtude do recesso escolar, o atendimento da secretaria será realizado em turno único no período até dia 31 de julho, das 6h30 às 12h30. Agradecemos a compreensão de todos e reforçamos que o atendimento voltará ao normal após o término deste período. 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
0: Pois é, então, muito bom pra você, muito bem aí na companhia. Você tá aqui na 94. Pois é, uma excelente tarde, então, pra você, tá aqui na companhia. Deixa eu ver quem chegou por aqui. O meu amigo, o doutor Luciano Mortari, tá em Palmitinho, né? E também sempre participando, ouvindo, acompanhando aí a programação da Rádio 94. Obrigado, doutor Luciano Mortari, em Palmitinho, então, curtindo por aqui a segunda parte do Show da Tarde. E também a Gabriela pediu música para Adriana, para Vanessa, Andressa e para Regina, a música do Corpo e Alma, hoje às 10. E daqui a pouquinho, com certeza, já rodo para você aqui na companhia da 94. Tô devendo aí ainda a música do Ambrósio, né? Que é do Sidney Lima, Calendário da Saudade. E já vai sair daqui a pouquinho mais aqui na 94. Pois é, uma boa tarde para você então da terça-feira, dia 28 de julho. Tá em casa, tá no carro, tá trabalhando, tá na boleia, tá na estrada, tá no trecho. Boa tarde para você. 94,5, não esquece, você liga, participa, fala comigo, 3634-1440 e pede a tua música aqui na 94 pra você.
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0: É, porque se você tá na boa, tá na West.
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0: Pedido do ouvinte pra você. Sidney Lima. Calendário da Saudade.

0: esqueceu
1: você. Tá aí o terceira dimensão pra você.
0: Vou chorar, mandar.
1: Se for chorar, manda áudio também por aqui. O Lourenço Lourival, Velha Porteira. E ainda o Sidney Lima pra você. Calendário da Saudade, pedido do

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0: Pois é, muito boa tarde para você da terça-feira, dia 28 de julho.
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0: E lembrando você que a segunda parte do Oeste Show da Tarde é no oferecimento de Rohr Máquinas também, da Óptica Lecart e da Schroeder Pinturas para você, aí na companhia da tua tarde, sempre muito mais alegre, a tua música, o teu recado, e você liga, participa, fala comigo, 3634-1440, aqui pela 94 e também pela mensagem de voz, tá certo? Não esquece. É só anotar aí no zap zap 4999881715, você participa, manda a tua mensagem de voz para quem você mais gosta e a gente com certeza roda a tua música por aqui na 94.
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0: Pois é, muito bem, então tá em casa, no carro, tá trabalhando, tá por aqui na Oeste FM, e lembrando que também você participa aí da programação da Oeste por mensagem apenas pelo zap, tá bom?

0: Pois é, muito bem, então, na companhia, por aqui está o meu amigo Paulo Bavaresco, também do bairro Bela União, lá de Belmonte, mandou mensagem de áudio para nós aqui. Obrigado, Paulo, pela companhia.
1: Boa tarde, locutor. Terça-feira, o clima maravilhoso, né?
0: É, tá certo.
1: Dá uma descansada, ouvi uma boa música. Manda aquela próxima música aí. Até amanhã.
0: Tá certo. Obrigado, Paulo, pela companhia e com certeza aí, né, uma temperatura mais agradável, né? Tá calor, bastante calor. A temperatura na marca de 28 graus, umidade relativa do ar 70%, então assim, tá mais suportável, né? E com certeza você aqui na companhia da Oeste vai mandar o teu recado por aqui, né? Deixa eu ver quem mais tá por aqui, o recado da Vanessa pediu aí Sétimo Sentido, pra mim Você Morreu, que é um pouquinho mais Se Eu Consigo aqui também. Um recado aqui, né? Para lembrar você que o nosso amigo aí, o Mauro, né, do Pontinho do Lanche, vai tirar uns dias. Então, assim, a partir de hoje aí o pessoal do Pontinho do Lanche vai estar de férias, vai tirar uns dias de férias para descansar, aliviar um pouquinho a cabeça, enfim, né? 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Então, amigo, o recado aí do nosso amigo Mauro, que vai tirar uns dias de férias, mas não vai demorar e daqui a pouquinho já vai estar atendendo você de novo por aqui no Pontinho do Lanche pra você, tá certo? Na companhia, então, de novo aqui, de novo não, a Maria Regina tá aí em Tunápolis, pediu música do Integração aqui na Oeste, vai ouvir com certeza. Judiaria, boa tarde pra você.

É, pra você a música do Grupo Momentos, Copo Vazio. Também teve por aqui Integração, pedido do ouvinte Judiaria. Tá na Oeste, tá na Boa, tá na 94. Boa tarde pra você.

0: O anjo do Senhor anunciou a Maria,
1: e ela concebeu do Espírito Santo.
2: Ave Maria, cheia de graça, o Senhor é convosco.
3: Bendita sois vós entre as mulheres,
4: e bendito é o fruto do nosso ventre, Jesus.
5: Santa Maria, Mãe de Deus, rogai por nós, pecadores, agora e na hora de nossa morte. Amém.
6: Eis a serva do Senhor.
7: Faça-se em mim segundo a vossa palavra.
8: Ave Maria, cheia de graça, o Senhor é convosco.
9: Bendita sois vós entre as mulheres,
10: e bendito é o fruto de vosso ventre, Jesus.
11: Santa Maria, Mãe de Deus, rogai por nós, pecadores, agora e na hora de nossa morte. Amém.
6: E o Verbo de Deus se fez carne
12: e habitou entre nós.
13: Ave Maria, cheia de graça, o Senhor é convosco.
14: Bendita sois vós entre as mulheres,
15: e bendito é o fruto do vosso ventre, Jesus.
16: Santa Maria, Mãe de Deus, rogai por nós, pecadores, agora e na hora de nossa morte. Amém.
6: Rogai por nós, Santa Mãe de Deus,
17: para que sejamos dignos das promessas de Cristo.
18: Mensagem do dia.
19: Nosso mestre traz a explicação da parábola do joio e do trigo. Ele ensina que o mundo é o campo onde o bem e o mal convivem. A colheita representa o fim dos tempos, quando Deus fará a separação definitiva entre o justo e os maus.
20: Oremos. Suscitai, Senhor, pessoas que se entreguem inteiramente ao vosso serviço. Nossas comunidades necessitam de pastores que as sirvam, animem e coordenem, de profetas que denunciem a nossa infidelidade e anunciem a vossa boa nova, de presbíteros que promovam a unidade e celebrem os vossos mistérios, e que todos na igreja contribuam para a construção do vosso reino. Amém.
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4: Pois é, Rádio Oeste FM, boa tarde pra você, aí da terça-feira, dia 28 de julho, tá na boa, tá aqui na 94, tá na Oeste, e tá aí pedindo a tua música, fala comigo, boa tarde pra você.

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Na companhia por aqui tá o meu amigo Ricardo Gaúcho, né? Boa tarde, meu nobre amigo, meu nobre a você, né? E a todos os colaboradores da Rádio Oeste e ouvintes também, obrigado. E o Ricardo mandou uma homenagem assim: a gente muda a forma de enxergar a vida quando aprende a agradecer até pelas pequenas coisas. Um dia comum, uma conversa que faz bem, uma comida na mesa, a saúde de quem a gente ama, o livramento que nem chegou ao nosso conhecimento. Quem cultiva a gratidão percebe que Deus está presente não apenas nos grandes milagres, mas também nos detalhes que sustentam a nossa caminhada todos os dias. Obrigado, Ricardo, pela mensagem, pela companhia. O Ricardo que está lá em Uberlândia, né? E acompanhando aí sempre parceiro da Rádio Oeste aí do, né? Da programação, enfim, da Rádio Oeste. Obrigado, Ricardo, pela companhia. E deixa eu ver aqui quem mais está por aqui, que eu já vou dar o recado. O Renato de São Miguel do Oeste, né, que tem uma homenagem especial para Simone, mas daqui a pouquinho mais. Esquece, liga, participa, fala comigo. Pois é, então, uma excelente tarde para você da terça-feira, 28 de julho. Tá na boa por aqui, não esquece, liga, participa, fala comigo, 36341440. É, e também manda a tua mensagem de voz, tá na estrada? Tá na boa, tá na boleia, obrigado pela carona. Não esquece, 4999188-1715.

E o recado do Renato lá de São Miguel, ele disse assim: Vilmar, quero ouvir uma música do Daniel, mas eu não sei qual que eu quero oferecer para Simone, porque ela é muito especial para mim. Então, me faz um favor, escolhe uma para mim aí a dedo e oferece para Simone, dizendo que eu a amo demais. Então tá pra você, Simone, uma homenagem do Renato pra você. João Paulo e Daniel, A Minha Estrela Perdida, boa tarde pra você. Tá na boa, tá na 94.

0: Aí pra você na Oeste, mais uma linda demais, João Paulo e Daniel.
1: Minha estrela perdida.
0: Epa, boa tarde pra você da terça-feira, dia 28 de julho. Tá na boa, tá aqui na 94. Curtindo a tua música, não esquece, liga, participa. 3634-1440. 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
8: Boa tarde pra você.
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8: É 94,5. 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Então, na companhia, deixa eu ver por aqui o meu amigo Lauro Schiffer. Daqui a pouquinho eu vou rodar a tua mensagem, Lauro, obrigado pela companhia e com certeza você tá em casa, já chegou em casa, né? Então tá tomando café de repente ou tá preparando a janta aí. Obrigado pela companhia, seja bem-vindo você. É, tá aqui na boa, tá na Oeste, tá aqui na 94, curtindo por aqui a segunda parte do Show da Tarde. Não esquece, você liga, participa. Fala comigo, vai. 3634.

0: 14h40, muito boa tarde pra você, final de tarde.
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0: Pois é, 94,5, muito mais música pra você. E você acompanhando por aqui também, pode participar por mensagem de voz. É, manda aí o teu zap zap pro 4999188-1715.
1: Gostosa de ouvir.
0: É, e muito melhor do que você imagina. É, boa tarde pra você.

0: filme 3.986. Se for atendida, fica. Agradeço, muito obrigado e até uma próxima.
1: Tá certo, meu amigo, obrigado. Será que eu vou encontrar? Tá aqui. Obrigado, Lauro. Boa tarde pra você.

0: Ter mais uma Paulinho e Fábio no bailão. Paga uma aí pra mim, meu chegado, eu tô quebrado. E o bar não vende mais fiado. Também teve por aqui o Monte Castelo, Brilho do Sol, pedido do meu amigo Lauro Chafa. Pra você na Oeste, tá na boa. Tá na 94. Agora 18h25.
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0: 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Pois é, o Som do Oeste pra você, boa tarde. Oeste FM. Boa tarde, nada, boa noite, rapaz. Boa noite pra você, então, na companhia da Oeste da 94, tá por aqui curtindo a segunda parte do Oeste Show da Tarde pra você, bem-vindo, você tá na carona, tá na companhia, tá aqui. 94,5 Oeste FM. 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Boa noite para você. Pois é, muito bem, então tô encerrando por aqui, porque há pouquinho mais tem pra você por aqui o programa Um Milagre em Sua Vida. Depois, logo mais aí, às 7 da noite, tem A Voz do Brasil. E depois, logo mais, às 8 da noite. 94,5. É, tem aí a companhia do Fernando Kaiser, que você vai ligar, vai falar com ele. E aí ele vai rodar a tua música aqui pela 94, numa excelente noite da terça-feira.

tem essa pedrada aqui, né? O Marcelo, lá de Frederico Westphalen, ofereceu música pra Márcia e disse assim, viu, uma, roda essa música pra mim, oferece pra Márcia e diz que ela significa tudo na minha vida, que é especial demais. Então pra você, Márcia, a música do Zezé de Camargo e Luciano, Amor Selvagem. Boa noite pra você.

0: Um tributo pra você, Monarcas Batendo Água, e também por aqui o Zezé de Camargo Luciano pra fechar. Amor Selvagem na Oeste, na 94 pra você. 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

E por aqui começamos mais uma edição do nosso programa espiritual Um Milagre em Sua Vida, sempre na apresentação desse que vos fala, Marcelo Baiano. Quero aqui agradecer primeiramente a Deus Pai Todo-Poderoso por estar concedendo mais esta oportunidade de estarmos aqui levando tudo sobre o mundo espiritual. Quero aqui agradecer você, amigo ouvinte, a você, amigo ouvinte, pelo carinho da sua audiência.

0: Agri em sua vida, na apresentação desse que vos fala, Marcelo Baiano, levando tudo sobre o mundo espiritual, levando a palavra de fé, carinho e muita esperança, esperança em um mundo melhor, esperança em pessoas melhores de se viver. E para você que está passando por situações da ordem espiritual, você que quer vir falar com esse que vos fala, Marcelo Baiano, você que deita para dormir, não consegue ter um sono saudável, você que fica rolando pela cama, acorda na madrugada, não consegue dormir mais, você que sente aonde coloca sua mão, nada está prosperando, você que sente aquele peso nas suas costas, você que sente que está dando um passo para frente, está dando dois, três para trás, você pode estar sendo vítima de uma carga negativa poderosa na sua vida. Então, você quer se livrar dessa maldição, você quer se livrar dessas coisas ruins, você quer liberar para que sua prosperidade alcance a sua casa, o amor, a esperança, a saúde, a paz, tudo fique tranquilo, tudo fique com energia positiva na sua casa, não perca tempo, ligue e agende um atendimento no Santuário da Fé com Marcelo Baiano, que juntos vamos encontrar a solução para qualquer tipo de problema da ordem espiritual aí na sua vida. Você não sabe onde fica o Santuário da Fé, você não sabe como falar com Marcelo Baiano? 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E esse é o endereço certo, meu amado ouvinte, do Santuário da Fé, para você que necessita de uma ajuda espiritual. Você que quer saber o que a carta, o búzio, os tarôs tem a revelar na sua vida, você que está dando um passo para frente, está dando dois, três para trás e quer sair dessa situação de estagnação, você que não consegue mais levantar o seu comércio, não consegue levantar teu sítio, sua terra, você está parado no tempo, quer saber o porquê que essas coisas acontecem na nossa vida? Ligue e agende o seu atendimento espiritual. Meus amados ouvintes, chegamos ao momento da carta do ouvinte de hoje. Você também pode estar participando da nossa programação. Basta você estar enviando a sua carta aqui para a recepção dessa emissora ou até mesmo mandando aqui para o telefone de Marcelo Baiano a sua mensagem de texto, o seu áudio. Eu, Marcelo Baiano, estarei lendo a sua carta aqui na nossa programação. E para você que já esteve aqui com o Santuário da Fé, você que já esteve falando com Marcelo Baiano, já participou dos trabalhos espirituais de hoje, de uma forma ou outra, agradece a espiritualidade por ter alcançado a bênção na sua vida, fique atento que pode ser a sua carta a ser contada agora no programa espiritual O Milagre em Sua Vida. Vamos à carta do ouvinte.
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E a carta de hoje vem da cidade de Xambri. E a nossa ouvinte é a senhora Carmelita Brandão, que nos escreve para contar a vitória recebida por intercessão dos profetas videntes de Deus, Marcelo Baiano e irmã Lucy. E a história de hoje começa assim. Meu nome é Carmelita Brandão. Estou escrevendo essa carta para testemunhar o grande feito que recebi ao visitar o Santuário da Fé. Eu tinha um grande problema na minha vida. Fui casada por 15 anos com uma pessoa muito possessiva, ciumenta e agressiva. Desse relacionamento, eu tive 2 filhos. Por várias vezes eu tentei me separar do meu marido, mas não conseguia. Ele não aceitava a separação e me ameaçava de morte todas as vezes que eu falava que iria deixá-lo. Eu vivia com muito medo do que ele poderia fazer comigo, caso eu o deixasse. Minha vida era um verdadeiro tormento. Eu não tinha nenhum

nenhum prazer com meu marido. Era só sofrimento. Minha vida era chorar e me sentir infeliz pela minha situação. Mas minha vida ainda iria sofrer uma grande reviravolta. Uma pessoa especial apareceu em meu caminho. Na verdade, um primo do meu marido. Uma pessoa muito educada, simpática, um verdadeiro cavalheiro. Que acabou se mudando para perto da nossa casa. E o que eu não queria aconteceu. Eu me envolvi com ele e acabei me apaixonando por aquele homem. Fizemos planos de fugir juntos. Mas, infelizmente, meu marido descobriu. E o pior estava por vir. Ele tentou matar meu primo. Deu um tiro nele, mas, graças a Deus, não foi fatal. Porém, eu não tive a mesma sorte. Ele me bateu tanto que fiquei em coma por quase 2 meses. E quando saí, fiquei com sequelas. Não sinto cheiro e perdi uma visão de tanto que ele me bateu. Fiz vários tratamentos para me recuperar. Quanto ao meu marido, ficou preso por um tempo. Mas logo saiu e continuou a me perturbar. Nunca me deixou em paz. Fiquei sozinha, pois o primo dele, depois da confusão, foi embora. E nunca mais soube notícias dele. Como meu marido não conseguiu acabar comigo, pelas suas próprias mãos, ele resolveu me dar um fim de outro jeito. Começou a me mandar feitiços, macumbas, bruxarias para mim. Um dia, eu escutei um barulho na minha porta. Quando fui ver, era um sapo com a boca costurada. E em cima do sapo, minha foto. Que horror! Quase tive um infarto. Orei a Deus e pedi que me livrasse daquele mal. Tudo o que vocês imaginarem de maldade, ele fez. Terra de cemitério na minha casa, velas vermelhas, pretas, com o meu nome amarrado. Até um enterro com o meu nome, ele fez. Coisas absurdas mesmo. Eu mandava desmanchar, levava nas igrejas, mas nada fazia ele parar. Comecei a adoecer. Sentia muitas dores em meu corpo. Meus nervos começaram a atrofiar. Minha cabeça doía 24 horas por dia. Entrei em depressão profunda. Comecei a pensar em morte, suicídio. Entrei no vício do álcool e minha vida acabou de vez. Perdi a guarda da minha filha caçula por abandono de incapaz. Enfim, tantas coisas aconteceram que se eu for contar, ficarei dias escrevendo. Era uma manhã, cheguei em casa, havia passado a noite na farra e liguei o rádio. Estava passando o programa dos videntes de Deus e eu senti algo falar em minha mente. Eles serão o seu socorro. E então fiquei a observar aquelas palavras e algo mexeu comigo. Anotei o telefone dos profetas videntes e liguei. Agendei uma consulta e fui ao santuário da fé. Passei pela consulta espiritual. Foi revelado todo o mal que haviam feito na minha vida. E também foi revelado a pessoa que fez o mal. Meu ex-marido. Isso eu já sabia, pois ele havia jurado se vingar de mim. Mas meu Deus é muito bom e cuida dos seus. E cuidou de mim. Me enviou os iluminados de Deus, as pessoas que têm um conhecimento no mundo espiritual. E quebrou toda a obra de macumbaria, toda a bruxaria da minha vida. E hoje, eu sou uma pessoa liberta e feliz. Pois todo aquele mal saiu da minha vida. Eu sarei de todas as enfermidades que eu tinha. Recuperei a guarda da minha filha e não bebi mais. E hoje, estou aqui para testemunhar esse grande feito na minha vida. Que Deus abençoe a vida dos profetas Marcelo Baiano e Irmã Luci, pela grande vitória que eles proporcionaram em minha vida. Sou muito grata por tudo. Assinado, Carmelita Brandão, da cidade de Chambré,
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0: E esta foi a carta do ouvinte de hoje. Você que está aí escutando esse testemunho, você que deve estar pensando agora por que que a sua vida está estagnada, por que que a tua vida não está andando, por que que esse testemunho é parecido com a situação que você está vivendo. Já que você está se identificando com essa carta, com esse testemunho, meu amigo, minha amiga, não deixe para você fazer amanhã o que você pode fazer hoje. Vamos dar um basta nessa situação, vamos sair dessa situação que está afligindo o seu coração, vamos sair dessa situação que está trancando os seus caminhos, a sua felicidade, o seu amor. 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Meus amados ouvintes, chegamos ao fim de mais uma edição do nosso programa espiritual Um Milagre em Sua Vida. A você que esteve conosco, ligado e conectado na nossa programação, meu muito obrigado pelo carinho da sua audiência. E você agora pode segurar o seu copo na sua mão, segure esse copo com água, feche seus olhos e eleve seu pensamento a Deus, porque agora vamos falar com Deus Pai Todo-Poderoso.
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0: meu Deus Todo-Poderoso, nesse momento de fé, colocamos diante de Ti este copo com água que cada ouvinte preparou em seu lar. Que a Tua luz divina alcance essa água, transformando-se em um instrumento de paz, fortalecimento e bênção. Que toda angústia, tristeza, desânimo, medo e aflição seja retirado da vida de quem ora conosco neste momento. Pedimos também a proteção dos bons espíritos, dos guias de luz e dos orixás para que guarde cada família, afaste todo mal, toda inveja e toda energia negativa, abrindo os caminhos da saúde, da paz, do trabalho, da prosperidade e do amor, e que esta água leve a renovação ao corpo, mente e espírito, e aquele que sofre encontre o alívio, que o enfermo receba força e que o desanimado recupere a esperança e a pessoa aflita sinta a presença de Deus em sua vida. Meus amados ouvintes, agora você pode estar bebendo dessa água, você pode estar lavando seu ferimento, pode fazer o que você quiser com esta água, desde que faça com fé, porque quem faz com fé, o milagre acontece. Fiquem todos com Deus, que com Ele eu me vou, prometendo voltar amanhã nesse mesmo horário, por essa mesma emissora, se Deus Pai assim nos permitir. Tchau, beijo no coração. Você...
1: Vamos aos destaques na Voz do Brasil.
2: Saúde e Bets.
1: Campanha orienta sobre riscos das apostas online e atendimento em saúde mental no SUS.
2: Em entrevista, Marcelo Quimatti, do Ministério da Saúde, comenta sobre o impacto das Bets e o apoio para quem quer parar de jogar.
3: Uma incidência muito maior de transtornos de humor, como transtornos depressivos, transtornos...

0: utilizando plataformas de uma forma compulsiva.
1: Sabe aquele papo de bar?
0: É, a dois plataforma de autoexclusão é uma estratégia na qual ela para de receber.
1: Aquela pessoa que está sofrendo, deprimida,
0: propaganda,
1: vem cá, meu amigo.
0: Ela para
1: meu caso
0: de.
1: É diferente.
0: Não
1: eu
0: tem acesso às plataformas de jogos através.

cima do aplicativo GovBR, botão ver nível. Quando você clicar nesse botão, vai aparecer o nível de sua conta e a opção aumentar nível da conta. Se o seu nível não

e o avanço da colheita na maior parte do país em julho, mas o excesso de chuvas no sul e a falta de umidade em algumas áreas do Nordeste e do Centro-Oeste mostram que os efeitos sobre as plantações variam conforme a região e a

0: industrializadas. O texto foi elogiado pelo relator Laércio Oliveira, do PT de Sergipe.
1: O projeto acerta ao incentivar investimentos em pesquisa, desenvolvimento e inovação voltados a motores mais sustentáveis, especialmente aqueles compatíveis com biocombustíveis, hidrogênio e outras alternativas energéticas nas quais o Brasil possui vantagens comparativas relevantes.
0: Se for aprovado pela Comissão de Infraestrutura, o projeto

0: 7h42.
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2: Flávio Moraes, do PDT de Goiás.

cumpriram a recomendação do relator, deputado Ismael, do PL de Santa Catarina, e aprovou o projeto do deputado Luiz Nishimori, do PSD do Paraná. O dia da retratação deve ser celebrado anualmente em 25 de

busca de prosperidade nas lavouras de café em São Paulo e no Paraná. Atualmente, cerca de 2 milhões e meio de japoneses e descendentes vivem no Brasil e compõem a maior população de origem japonesa fora do Japão. O projeto que cria o Dia Nacional da Retratação aos imigrantes japoneses.

0: sobre o próprio tratamento. Entre os pontos previstos estão o direito à informação clara sobre a condição de saúde, a participação nas decisões médicas e a possibilidade de recusar procedimentos que apenas prolonguem o sofrimento. O projeto também reforça o acesso aos cuidados paliativos, com foco no alívio da dor, no conforto físico e emocional e no respeito à vontade do paciente, seja no hospital ou em casa. A relatora da proposta na Comissão de Saúde, a deputada Flávia Moraes, destacou que o objetivo é assegurar a dignidade e o princípio da autonomia da vontade.
1: Permite que as pessoas vivam o período final de suas vidas com conforto e autonomia, evitando a obstinação terapêutica e promovendo cuidado integral em ambiente hospitalar ou domiciliar, conforme a vontade do paciente.
0: A medida também trata da segurança jurídica para médicos, pacientes e familiares na tomada de decisões delicadas no fim da vida, como a limitação de tratamentos desproporcionais e uso de sedação paliativa em casos de sofrimento intenso. Segundo a relatora, a proposta pode reduzir conflitos e trazer mais clareza nesses casos.
1: Contribuirá para garantir segurança jurídica aos pacientes, famílias e profissionais de saúde. Reduzirá conflitos éticos e emocionais no final da vida e fortalecerá uma cultura de cuidado centrada na pessoa e no respeito às suas escolhas.
0: O texto deixa claro que a prática da eutanásia, que é o ato de abreviar a vida de alguém para aliviar sofrimento, continua proibida no Brasil. A proposta permite que o paciente recuse tratamentos e garante o uso de cuidados paliativos, mas sem provocar a morte de forma intencional. O projeto que estabelece os direitos das pessoas em estágio de doença avançada será analisado a seguir pela Comissão de Finanças e Tributação. Da Rádio Câmara de Brasília, Sofia Peçanha.
2: Ciência e tecnologia.
3: Mário Frias, do PL de São Paulo, propõe mudanças no Estatuto Digital da Criança e do Adolescente para proibir mecanismos de censura prévia e garantir a liberdade de expressão. O texto também estabelece que conteúdos considerados lícitos só poderão ser removidos por decisão judicial.
4: Para Mário Frias, o projeto preserva a proteção de crianças e adolescentes contra a exploração sexual e pornografia infantil. Ele diz que a proposta também mantém as regras de combate a crimes na internet e busca garantir mais segurança jurídica para usuários e plataformas digitais.
3: Termina agora o Jornal Câmara dos Deputados, produzido pela Rádio Câmara, com trabalhos técnicos de Wellington Teles e apresentação de Val Monteiro e Márcio Aquilissardi. Uma boa noite para você.
4: A Voz do Brasil volta amanhã. Boa noite.
2: 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Boa noite.

0: pontualmente 20 horas.
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0: Boa noite, está no ar o programa Oeste Show da Noite, apresentado por Fernando Kaiser, e vamos até as 23 horas. Então, para você que está chegando na nossa programação, você que já está acompanhando o rádio desde as primeiras horas da manhã, desde as primeiras horas do dia, seja muito bem-vindo ao nosso programa. Hoje é 28 de julho de 2026, aquele calorzinho típico de verão continua predominando a região extremo oeste de Santa Catarina, mas à medida que eu estava vindo aqui para a rádio, eu já pude ver na direção do Rio Grande do Sul, da Argentina, né? Nuvens carregadas, cheias de relâmpagos. Então nós podemos esperar uma chuva até considerável forte, né? Para essa, ainda essa noite de terça, agora nessa madrugada e manhã de quarta-feira. Mas torcer para que seja apenas uma chuva forte e que não aconteça nada de ruim. E vamos atendendo então as primeiras participações da noite. Tem o Hilário Bezen de Linha Rica Itapiranga, que está pedindo o Sítio da Bicharada. Então vou tocar o Grupo Relo, Praga Danada. Também tem áudio do Carlos Henrique de Tunápolis. Boa noite.
1: Boa noite, Fernando. E tudo certo? Tu manda Pedro Bento, sai da estrada. Abre janela, querida. Pode ser? Tudo de bom.
0: Seresteiro da Lua com Pedro Bento e Zé da Estrada. E também tem o Almiro Borchait de Linha Soledade Itapiranga, que pediu No Vale do Alto Uruguai com o musical Monte Carlo, grande sucesso de 1976. Então agora com vocês, Grupo Relo, Praga Danada. Música.

0: Esse aí é o No Vale do Alto Uruguai com Monte Carlo, Pedro Bento e Zé da Estrada com o sucesso Seresteiro da Lua e Praga Danada com o Grupo Hello. 20 horas e 14 minutos, hora certa para a Loja Baques. 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
0: Oi! É isso mesmo, e quinta-feira, dia 30 de julho, nós vamos ter transmissão ao vivo da Oeste, direto de São João do Oeste, do Aliança contra o Guarani de São Miguel do Oeste. O Ambrósio Webers, ele está pedindo Irmãs Freitas, uma das Irmãs Freitas, então eu vou rodar A Toalha Branca, lançamento delas do ano passado, 2025. O Eloy Oberman e a Márcia de Lima de São Miguel do Oeste estão pedindo Dançando em Blumenau com o Monte Azul. E também o grupo Artbiz de Lajeado, Ainda Te Amo, que é uma adaptação da música internacional de Nick Kershaw, I Won't Let the Sun Go Down on Me, que é originalmente de 1984. E também o Arnildo de Beato Rock, São João do Oeste, ele está pedindo aí a Banda Alegre de Três Passos com A Festa no Sítio. Antes nós tivemos o Sítio da Bicharada, né? Agora vamos ter A Festa no Sítio com a Banda Alegre. Então agora com vocês, Irmãs Freitas.

0: Essa aí foi a festa no sítio com a banda alegre de Três Passos. Ainda Te Amo com o grupo Artbis, Monte Azul dançando em Blumenau e as Irmãs Freitas Toalha Branca. Confira a hora certa. 20 horas e 30 minutos.
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0: 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A Selma Guedes de Maravilha, ela está pedindo Varumbis do Sotraurish com os Carpinteiros e também Zé da Viola e Moacir com homenagem a Passo Fundo. A Lisa Brutcher, que também é de Maravilha, ela está querendo ouvir Telefone no Ar com o musical Som 7. E eu também tenho áudio do ouvinte. Boa noite.
4: Olá, meu amigo Fernando Kaiser. Tudo bem? Aqui é o Paulo Sérgio da Costa, aqui do quilômetro 14, Pinheirinho do Vale, Rio Grande do Sul. Gostaria de curtir hoje as músicas do Barreirito, Ombra Amigo e musical JM. Completamente apaixonado. Rádio Oeste FM, esta rádio é líder, esta rádio é boa e o programa West Show na noite com meu amigo Fernando Kaiser é bom demais. Viu, Fernando? Manda um abraço para todo o pessoal daqui do Pinheirinho do Vale, que tem muitos que te ouvem aqui, teu programa.
0: Valeu, forte abraço, muito obrigado, seu Paulo Sérgio da Costa, ele que é de Pinheirinho do Vale, não só ele, mas também de várias pessoas lá do outro lado da Sanga, do Rio Grande, tchê, que também escuta o nosso programa. Forte abraço a todos vocês, obrigado pela sintonia. E agora nós vamos aqui seguindo com os Carpinteiros, Varumbis do Sotraurish. Mas claro, também vamos rodar sim o pedido do Paulo Sérgio da Costa, do Barrito, um ombro pra chorar. Então, com vocês, os Carpinteiros. Música.

0: Um ombro pra chorar com Barerito, telefone no ar com Som 7, homenagem a Passo Fundo com Zé da Viola e Moacir e Varum Bistus Trauris com Os Carpinteiros. 20 horas e 46 minutos, hora certa para a Loja Baques. 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
3: Muito bem, nós estamos de volta e eu também tenho mais áudio para ajudar aqui do Paulo Bavaresco, de Bela União Belmonte. Boa noite!
4: Boa noite, locutor! Terça-feira, uma lua maravilhosa, né? Isso que é coisa linda! Eu vi uma boa música e depois descansar. Manda aquela próxima boa música. Até amanhã!
3: Valeu, obrigado, Paulo! E a próxima música também é a pedido de um outro Paulo, mas é o Paulo Sérgio da Costa, de Pinheirinho do Vale, né? Que ele também pediu ainda Completamente Apaixonado, com o musical JM. O Josué, da Super Banda Chupão, ele veio aqui divulgar a nova música deles, que possui a participação especial do Clayton Borges, ex-vocalista do musical JM, e a música se chama Loirona do Sul, com a Super Banda Chopão. Forte abraço a todos vocês aí da Super Banda Chopão, que animam os bailes e festas de kerby, de chope, para todo o sul do Brasil, tá certo? E também o ouvinte pediu ainda Mato Grosso e Matias, Frente a Frente. Então agora com vocês, musical JM.

0: Frente a frente com Mato Grosso e Matias, Loirona do Sul com participação especial de Cleiton Borges da super banda Chopão e completamente apaixonado com o musical JM. Confira a hora certa. 21 horas e 1 minuto.
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